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1: 10:07.
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3: Olá, muito boa noite para você. Quer dizer, uma excelente noite para você de terça-feira. Terça-feira hoje, dia 28. A gente vai começando por aqui mais uma edição do nosso Conexão Classe A, ou seja, a partir de agora o nosso momento, né? O nosso momento onde eu faço companhia para você, você faz companhia para mim e você aproveita também para a partir de agora relaxar, se envolvendo aí com o melhor da música, grandes clássicos, são os lançamentos também desfilando por aqui. Grandes nomes mundiais também da música passando por aqui e, é claro, a sua participação, interagindo com a nossa programação, mandando também o seu pedido, a sua sugestão musical aqui para nossa programação através do nosso WhatsApp, código de área 549-9946-8472, para você que acompanha a gente através da internet, na nossa conexão rádio web, e também para você que acompanha a gente através da 107.3, acompanhando a programação através da Rádio Amizade FM. Então, para vocês, todos vocês, sejam muito bem-vindos. A partir de agora, a boa música é garantida por aqui para fazer mais uma trilha sonora especial para o seu fim de noite. O nosso Classe A está apenas começando.

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2: Exatamente, marcam o tempo e marcam também essas nossas 2 horas de programação para trazer a melhor trilha sonora para o seu fim de noite, né? Nessa noite de terça-feira. Para você que está chegando agora, inclusive, seja muito bem-vindo ao nosso Conexão Classe A. Para você que acompanha a gente através da Conexão Rádio Web e também para você que está acompanhando a gente através do rádio na 107.3, os nossos queridos ouvintes da Rádio Amizade FM. Fechando o nosso primeiríssimo bloco, tá aí pra você sucesso, inclusive musicaço do ano de 1900, aliás, volta, ano de 1994, com Barry White e também ela, né, a Eat Brick. E, inclusive, a gente falou pra você no começo aqui do nosso programa que a gente traz pra você os grandes clássicos da música e tem também, claro, os lançamentos aqui em nossa programação. Foi o caso da primeiríssima de hoje que você conferiu e abrindo mais essa edição aqui do nosso Conexão Classe A com Celine Dion, a música Dansons, inclusive lançamento, tá? Música nova. Essa música, inclusive, marcou aí a grande volta por cima, né? Da Celine Dion, depois de passar anos longe dos estúdios, lutando aí contra uma doença neurológica para rara, né? Que é a síndrome da pessoa rígida, ou seja, ela deu a volta por cima e lançou esse single em francês. O mais bonito é que a letra fala justamente sobre ter esperança e continuar dançando, mesmo nos momentos mais difíceis da vida. É a superação em forma de canção e que bela canção que você conferiu aqui no nosso Classe A. E claro, não para por aqui, tem mais sucesso para você que está acompanhando a nossa programação e para você uma excelente noite de terça-feira.

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1: Exatamente, o som que toca a sua alma toca aqui no nosso Conexão Classe A, sempre às noites de segunda a quinta-feira. Para todos os nossos ouvintes que acompanham a programação através da internet, na Conexão Rádio Web, e também os nossos ouvintes da Rádio Amizade FM. A gente vai fechando por aí mais um bloco musical com o sucesso do ano, aliás. Foi lançado entre os anos de 1974 e 1975 com o Chris de Burgh. Aliás, tem uma curiosidade bem interessante sobre essa música. O título oficial registrado por ela, na verdade, melhor por ele, né? Na verdade, era Turning Around. No entanto, quando chegou aqui ao Brasil, a canção estourou nas rádios com o nome de Fly. Pois é, por causa do marcante refrão, né, que você acompanha na música. O sucesso por aqui foi tão gigante e único no mundo que o cantor chegou a compor, inclusive, né, uma música chamada Brasil em 1977. Claro, como forma aí de agradecimento ao carinho dos seus fãs brasileiros. Que interessante, né? A gente traz para você também aí sempre algumas curiosidades para você que está acompanhando a gente. E também lembrando que você pode interagir, você pode participar do nosso Conexão Classe A através do nosso WhatsApp, código de área 549-9946-8472. Vamos mandar boa noite também por aqui. Boa noite, Conexão. Boa noite para você. Eu sou o Marcos de Passo Fundo, ligado aqui no Conexão Classe A. E curtindo esta programação, que inclusive está show de bola. Ah, e a abertura foi top. Obrigado. Um grande abraço para você, Marcos. E para todo o pessoal também que tá aí em Passo Fundo, acompanhando o nosso Conexão Classe A nesta noite de terça-feira. Noite essa que, claro, desejo para você que possa ser uma noite muito especial aqui na companhia de nossa programação.

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2: E aqui no nosso Conexão Classe A, mais um clássico pra você, tudo a ver com o nome, né? Fechando aí mais um bloco aqui em nossa programação e você conferiu aí, inclusive, o sucesso do ano de 1972, Old Willow Way, como Dustin Reed, fechando mais um bloco de nossa programação nesta noite de terça-feira. E você também, é claro, segue participando com a gente. Código de área 54999468472. E vamos também seguindo por aqui, mandando mais alô, mandando mais boa noite também. Vamos mandar aqui uma excelente noite pro pessoal que tá acompanhando a gente. E aí, galera da Conexão Rádio Web, eu sou o Thiago de Santa Maria. Descobri o programa de vocês hoje pelo celular e já viciei, que bom, obrigado Thiago, grande abraço pra você e pra toda Santa Maria aí também, né? Ele colocou aqui som de altíssima qualidade e toca aquele clássico aí com o Elton John, Your Song, valeu você, um grande abraço pra você. Por aqui também, olá, boa noite, que bom encontrar uma rádio com tanta sensibilidade na internet. Sou a Regina, estou ouvindo vocês aqui de Campinas, São Paulo. Adoro quando os locutores contam as histórias das músicas e eu também quero também ouvir um grande sucesso aí na programação de vocês. Regina, um grande abraço para você também, para todo o pessoal que está aí em São Paulo acompanhando a nossa programação, que é feita especialmente para você que está aí do outro lado, acompanhando, relaxando aí no seu momento, acompanhando aqui a nossa trilha sonora para que você possa ter um fim de noite especial. Sabemos que muita gente teve um dia corrido, teve um dia cansativo também, muitas vezes estressante. Infelizmente é algo muito comum nos dias de hoje, né? E a nossa programação vem trazer para você exatamente esse momento para que você possa relaxar, para que você possa ficar de bem com a vida. Esqueça aquela correria que ficou para trás e entre no clima aqui do nosso Conexão Classe A, que toca somente grandes músicas para você relaxar, para você ficar aí em ótima companhia com a nossa programação.

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1: E tá aí pra você, dos anos de 1970, com, claro, inesquecível, né? The Beatles, Let It Be, pra fechar mais um bloco de clássicos aqui do nosso Conexão. E, inclusive, mais um comentário pra você, ó, essa música, ela foi escrita e cantada por Paul McCartney, que teve a inspiração, imagine você, após sonhar com a sua falecida mãe, Mary. Daí o trecho Mother Mary Comes to Me, ou seja, trazendo uma mensagem de paz e ascensão aí, ou melhor, de aceitação, em um momento em que a banda passava por muitas tensões. É o clássico, inclusive, perfeito aí para emocionar, né? Para você que está nesse momento aí acompanhando a nossa programação, para você que já se entregou por hoje, ou seja, está tranquilo, já está de bem com a vida, é para você também. Claro que a nossa programação, eu sempre repito aqui isso no nosso Conexão, ela está aí chegando até você nas mais diversas ocasiões, ou seja, enquanto você já está em casa, para você que está estudando, para você que está aí simplesmente, ou seja, largadão, largadona de bem com a vida, depois de ter cumprido aí as suas tarefas, para você que está em seu momento de trabalho também, os nossos ouvintes também participam com a gente sempre de plantão, trabalhando aí com suas atividades e acompanhando aqui a programação da Conexão Rádio Web, inclusive também reforçando o meu abraço e o meu muitíssimo obrigado pelo carinho da sua companhia, para você que acompanha a gente através do nosso site, através da internet, e também para você, o nosso querido ouvinte, que acompanha a gente através da Rádio Amizade FM na frequência 107.3. Obrigado por novamente deixar a nossa programação fazer parte da sua vida, e obrigado por mais uma vez me dar, é claro, este delicioso privilégio que é ter você acompanhando a mais esta edição do nosso Conexão Classe A.

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1: Agora sejamos sinceros, né? No mínimo é para arrepiar. Belíssima canção, né? Bom, detalhe, tá? Esta colaboração espetacular foi lançada originalmente no final de 2005. Pois é, da cantora e inclusive aí da, aliás, deixa eu falar o nome dela, a Mary J, inclusive, que essa parceria extraordinária com o U2, como eu ia dizendo então, lançada aí em 2005 e estourou como um mega hits global em 2006. A faixa aí, ela une a intensidade do rock do Bonovox com o vocal aí gospel e emocionante da Mary J, transformando uma das músicas mais famosas, inclusive do U2, que é aí do ano de 1991, em um dueto inesquecível que você acabou de ouvir aqui no nosso Conexão Classe A. Bom, o nosso Conexão Classe A, que inclusive já está em sua segunda hora de programação, agora 11 horas e 15 minutos desta noite de terça-feira, a gente vai seguindo por aqui com o nosso programação e é claro, você também segue, continua participando com a gente, pedindo a sua música, mandando teu oi, mandando seu abraço também para quem você quiser, fique à vontade, você pode participar com a gente através do nosso WhatsApp, código de área 54 99946-8472. Tá um detalhe, tá? Não esquece de colocar a cidade também de onde você tá falando com a gente aí, acompanhando o nosso Conexão Classe A. E por falar também em participações, vamos mandar mais boa noite. Oi, Conexão, aqui é o casal, o Renato e também a Cláudia de Erechim. Estamos aqui curtindo esse som maravilhoso, programa Nota 10, perfeito para relaxar. E claro, se possível, é claro que é possível, né? Gostaríamos de acompanhar aí na programação um grande sucesso que marcou inclusive também a vida do casal aí com o grupo Roupa Nova e a música Dona. Claro, com certeza, primeiríssima, tá? Abrindo um bloco musical pra vocês que estão acompanhando a gente aí, tá bom? Pro casal o Renato e também aí a Cláudia, lá em Erechim, acompanhando nossa Conexão Classe A, uma noite extraordinária pra vocês, obrigado pelo carinho da companhia, acompanhando aqui a nossa programação. E claro, sempre, né? Reforçando aqui o meu muito obrigado aos nossos ouvintes da Rádio Amizade FM e também pra você que nos ouve em qualquer lugar do mundo através da internet, acompanhando aqui toda a programação da nossa Conexão Rádio Web. Um forte abraço para você.

gostou aí, né? Depois de conferir mais esta belíssima canção do Bee Gees, esse sucesso que inclusive marcou aí o retorno triunfal, né, do trio ao topo das paradas mundiais. É mais uma também que você conferiu aqui no nosso Conexão Classe A com o Bee Gees. You Win Again. E por falar em clássicos, vamos também continuando aqui a atender os nossos ouvintes, participando com a gente, interagindo com a nossa programação, com o nosso Conexão Classe A. Vamos aqui cumprimentando a todos vocês que estão aí interagindo com a gente, construindo, né, junto comigo, mais uma trilha sonora para esta noite de terça-feira. Vamos mandar aqui uma excelente noite. Boa noite, Rádio Conexão. Sou Eliane, sou enfermeira aqui em Pelotas e estou no plantão, tá? Ligadinha na Conexão Classe A pelo celular. Vocês deixam a nossa noite de trabalho muito mais leve e calma. Poxa, Eliane, que bom, ficamos felizes sim de poder fazer companhia para você aí em seu período de trabalho, levar também a boa música e proporcionar então para você este momento tão leve aí onde você se encontra, tá bom? Um grande abraço para você, obrigado pelo carinho da companhia. E aí, meu irmão? Opa, sou o Clóvis aqui de Soledade. O programa tá bom demais. Bom demais da conta, só pedrada. Minha esposa e eu estamos aqui curtindo Toca Uma do Michael Jackson, para deixar a nossa noite aí mais alegre também nesta terça-feira. Por aqui também mais uma participação. Aliás, vamos mandar aqui um forte abraço também para todo o pessoal que tá em Soledade e também acompanhando o nosso Conexão em Pelotas. E por aqui mais uma participação. Boa noite, Conexão. Aqui é o Vanderlei de Marau. Oi, Vanderlei. Uma excelente noite para você também. Obrigado. Estou na estrada agora, ouvindo Conexão Classe A pelo aplicativo da rádio aí. E o sinal tá rodando liso. Companhia perfeita para o asfalto. Então, toca uma do Dire Straits aí para clarear os caminhos. Um grande abraço. Outro grande abraço para você. Faça uma boa viagem. Obrigado também pela carona, tá? Para você que tá aí na estrada acompanhando a nossa programação através da internet. Obrigado pelo seu carinho, pela sua participação também. E é claro, óbvio, pela sugestão musical. Sugestão musical que vai abrir o bloco musical aqui do nosso Conexão Classe A, especialmente para você.

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1: E depois de mais esse sucesso aqui no nosso Conexão com o Michael Jackson, inclusive pedido, né? Do nosso ouvinte Clóvis lá de Soledade, a gente vai seguindo por aqui com a nossa viagem no tempo, sim, trazendo grandes clássicos pra você. E agora o nosso Conexão Classe A continua aí, né? Nessa nossa deliciosa viagem. E agora, como eu disse, no ano de 1997, para revivermos um dos maiores sucessos das rádios mundiais daquela década, tá? Na voz de uma artista que, inclusive, conquistou o planeta logo em sua estreia. Então, junto agora comigo, você vai sentir essa vibe contagiante desse violão acústico e no ar, claro, para nossa alegria, para nossa, digamos, também mais um momento nostálgico. Ela, Natalie Imbruglia, com mais este clássico absoluto que é o Thor, abrindo mais um bloco musical aqui do nosso Conexão Classe A. Boa noite pra você.

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1: E tá aí pra você, bom, dispensa comentários, né? Adele, do ano de 2021, Easy On Me, fechando mais um bloco musical aqui do nosso Conexão Classe A. A gente vai seguindo por aqui com a nossa programação e detalhe, tá? Chegamos àquele momento do Conexão Classe A em que a música vira uma verdadeira experiência de paz e também elevação. Então, prepare-se para se desarmar de uma vez por todas daquele seu dia aí que foi estressante. Pois é, desarme também a sua mente e deixe o estresse lá fora, deixa aquilo para trás. E vamos viajar até o ano de 2006 para inclusive também ouvir um projeto fascinante aí que uniu a sabedoria milenar do Oriente às batidas modernas, né, da Europa, com vozes gravadas, imagine você, por monges reais em um mosteiro lá na Espanha. Bacana, né? Então sinta a calmaria profunda de monges budistas trazendo o verdadeiro hino do relaxamento, My Spirit Flies to You, para você a partir de agora aqui no nosso Conexão Classe A. Ótima noite para você.

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1: Bom, e depois desta dose profunda aí pra você de relaxamento com monges budistas, My Spirit Flies to You, a gente vai chegando ao finalzinho dessa edição de hoje, aqui do nosso Conexão Classe A, nesta noite de terça-feira. Agradecendo, é claro, imensamente o carinho da sua companhia, pra você que interagiu, pra você que participou com a gente através do nosso WhatsApp. E, claro, lembrando que amanhã tem mais, né? Agradecendo a você que acompanhou a gente através da internet, pra você que acompanha a Conexão Rádio Web em sua programação 24 horas e também para você, ouvinte da Amizade FM, que sempre vem acompanhando a gente nas noites de segunda a quinta-feira, sempre das 22 horas à meia-noite, com as edições do nosso Conexão Classe A. Para você, uma excelente noite e o meu muito obrigado também pela sua companhia. Bom, lembrando sempre, é claro, que a nossa Conexão Rádio Web, 24 horas fazendo a trilha sonora para o seu dia, tá bom? Um grande abraço para você, fique com Deus. Temos um encontro marcado amanhã, se Deus permitir. Fique bem e até o nosso próximo programa, se Deus quiser.

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4: Seis horas 34 minutos, 6:34, é quarta-feira, 29 de julho. E nós vamos dando seguimento na programação aqui do Campo e Cidade. E saudando você, meu amigo, você, minha amiga, com bom dia, o desejo de uma excelente quarta-feira. Você de toda a grande região já em movimento, já na estrada, você já no seu trabalho, você levantando, sorvendo um amargo, você indo esticado aí, mas de rádio ligado na programação da Amizade. E assim nós vamos na parceria até às 8:30 com mais um Campo em Cidade. 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

Sai um pouco mais cedo, não te apure, porque essa umidade aí pode causar transtorno se acelerar demais, né? Então, vai devagar que é mais garantido aí para chegar tudo bem, ir e voltar. 6h35, vamos com música. Zezé de Camargo e Luciano, Último dos Apaixonados. Depois também tem Teodoro e Sampaio.

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6: É, nós vamos seguindo. Agora são 6:50, 6:50. É, Campo e Cidade, estamos apresentando em mais uma edição. 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Bom dia, trabalhador, bom dia, trabalhadora, sucesso e energia positiva em mais um dia. 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Vamos seguindo com música. 6:52. Grupo Momentos, Judia de Mim, depois tem banda Champion Engata Engata e para fechar o bloco, André Renner, Os Corações Não São Iguais.

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6: Eu sou o Sul. 7:05. 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Hoje é quarta-feira, dia 29 de julho. Teremos chuva forte, hein, no decorrer da manhã, como já está acontecendo na madrugada aí de quarta-feira. E segue aí a previsão de chuva, hein? A mínima é de 13, a máxima chega aos 20 graus. Mínima de 13, a máxima chega aos 20 graus. Não vou falar a quantidade, porque aqui marca é uma quantidade, mas acredito que já na madrugada choveu, que está marcando aqui, né? Porque já foi chuva aí na madrugada, inclusive aí de quarta-feira, e segue chovendo. Para amanhã, quinta-feira, dia 30. Sol com diminuição de nuvens de manhã, à tarde ensolarada e à noite tempo firme, hein? Mínima de 11, a máxima chega aos 23 graus. Mínima de 11, a máxima chega aos 23 graus na quinta-feira. Na sexta-feira, dia 31 de julho, último dia do mês de julho de 2026, teremos dia de sol. Mínima de 13, a máxima chega aos 24 graus na sexta-feira. Mínima de 13, a máxima chega aos 24 graus. 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Nota de falecimento. A funerária São Luís, juntamente com a esposa Zenaide, os filhos Libera, Dinomar, Cristiane em memoriam, e Lucy genros, netos, bisnetos, demais familiares, com pesar comunicam o falecimento de Clementino Trevisan. Com 79 anos, seu corpo está sendo velado na capela mortuária de Vanini. Hoje, às 9 horas e 30 minutos, celebração da esperança e logo após sepultamento no cemitério da mesma localidade. A funerária São Luís, através da Rádio Amizade, juntamente com familiares, informou o falecimento de Clementino Trevisan, com 79 anos.
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6: Vamos de novo, são 7h08 da manhã. Aqui nós vamos de prosa e mate de lida com você até as 8h30. 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Estamos lembrando que nesta sexta-feira, dia 31 de julho, acontece o jantar beneficente em prol de Elias Duarte lá na comunidade Cruz Altinha, Siríaco. O cardápio churrasco, hein? Galeto, linguiça, carne de gado, pão e saladas, R$60 o valor do ingresso, hein? Você pode adquirir o seu lá com o nosso amigo Machado. Alô, Machado. É, lá o Machado, a Ica. Também o pessoal da diretoria da comunidade Cruz Altinha, lá no restaurante Cruz Altinha com o nosso amigo Mingo. Este jantar, então, tem por finalidade, após aí retirar os gastos da despesa aí da preparação da boia, né? O restante aí, o lucro, será então destinado ao Elias Duarte. Haverá também bingo e baile também. Então você é convidado a participar, hein? Participar desse momento. O Elias, que sofreu um acidente de trabalho, teve sua perna amputada e está em fase de recuperação. Então, são despesas aí de tratamento e tudo mais. E o pessoal lá, irmanados nesta causa, figura conhecida lá em Cruz Altinha e também na região, estão unidos para a realização deste jantar nesta sexta-feira, dia 31 de julho, lá em Cruz Altinha, Siríaco. Vamos com música, o Baitaca vem cantando, a cavalo na verdade.

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Rádio Amizade, 18 horas no ar, levando a boa música, informação, o destaque dos melhores anunciantes. E a sua participação também, manda sua mensagem 984-35-2490. Ou você bate um papo comigo através do 33-51-12-77. Vamos seguindo adiante. Lembrando que nesta sexta-feira tem mais uma edição do Fique Sabendo, em um diálogo franco com a região da produção. Apresentação, esse amigo de vocês, Elias Moreira, uma voz a serviço da região. 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Estaremos entrevistando o Edelar Poçan, que vai falar aí da programação do jantar beneficente ao Hospital Santa Terezinha, que acontece no dia 8 de agosto, no Salão Paroquial do Siríaco. No cardápio, churrasco, saladas, haverá sobremesa, ingressos adultos a R$60, de 6 a 12 anos, R$30, e você pode adquirir o seu lá junto ao Hospital Santa Terezinha. E após aí o jantar, haverá baile com Lucas Embaraque e Francisco. É 8 de agosto, em jantar beneficente ao Hospital Santa Terezinha, no Salão Paroquial.

Almendo Purungo lá por Canhada Funda, Amor Eterno, nosso amigo João de Lima. O João de Lima, também a dona Margarete, estão tomando um mate, contando o caos. Eu vim da Rádio Amizade. Vai cantar a Orquestra Fandangueira do Rio Grande e os Monarcas, Tirando o Meu Chapéu para Deus. Lembrando, alô Amor Eterno, alô região, dia 6 de setembro, hein? 6 de setembro, grande festa lá em Canhada Funda, Amor Eterno. No sábado, dia 5, aquele almoço, como já é de costume, né? Carne boa, miúdos, saladas. E aí no domingo, a grande festa com a Santa Missa em honra padroeira. E também, após o almoço, né? Tem animação da banda Os Manuais. 6 de setembro, festa em Canhada Funda, Amor Eterno, com animação da banda Os Manuais. Vai dar grande. Vai ser de rachaxe.

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E nós estamos apresentando em mais uma manhã Campo e Cidade. Enquanto a chuva vai caindo, né? E você que tá de varde, no aconchego do rancho, tomando mate, tomando um café, sem compromisso. E você que tá na lida, né? Tá pegando firme com os dois pés juntos. Vamos devagar e continuar. Que é quarta-feira, mas já estamos na metade da semana. Amanhã é quintou, depois de amanhã é sextou. E assim o tempo vai passando, o mês de julho já chegando ao finalzito. E vem aí o mês de agosto. Se afrouxa. Estamos atracando bastante boia aí para sustentar o corpo e fazer as lidas seja mais tranquila, mais difícil. Mas vamos adiante, vamos adiante. 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Trazendo mais música, vem chegando João de Oliveira e a música Rigores de Agosto. Vamos ver como é que vai ser o mês de agosto aí, né? Se conforme tem as previsões, agora já pro início aí não vai ser assustador, né? Mas tudo pode variar. Apenas previsão, vamos esperar no que pode acontecer aí. Vamos torcer que seja tranquilo, né? Ultimamente tem assustado. É chuva, é vento, é trovão, é granizo. Vamos adiante, vamos adiante. 7h54.

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0: 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Vamos trazendo a previsão do tempo aqui na programação da Amizade. 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Hoje é quarta-feira, dia 29 de julho. Segue a previsão aí de chuva aí no decorrer da quarta-feira. E a mínima de 13, a máxima chega aos 20 graus, hein? Mínima de 13, a máxima chega aos 20 graus. E há possibilidade de mais chuva no decorrer desta quarta-feira, dia 29 de julho.
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bom de novo, 8:06, 8:06. 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

Olha a hora, são 8:19, 8:19. Vamos arrematando a nossa campeireira de hoje aqui nas Zonas da Amizade. Agradecendo o carinho e a audiência de todos, o desejo de uma excelente quarta-feira. E antes de encerrar aqui, pessoal que está nos ouvindo aí na grande região, já era para ter comentado aí do fato, né? Mas aí vamos falar agora no momento, referente à semana passada que clonaram o meu número. E aí, quem clonou, né? Entrou em contato com algumas pessoas que me conhecem e aí vieram me contar referente da forma que chamaram, que conversaram, que é um fato já normal, né? Que é, inclusive, o programa Fique Sabendo, nós abordamos em outras oportunidades, inclusive com o pessoal aqui da Sicredi, de Davi Canabarro, que seguidamente tem recebido a presença de associados, que o pessoal se passa por agência bancária para dar golpe, para pedir dados, e assim acontece com pessoas no dia a dia, né? A gente vem vendo as postagens de outras pessoas que publicam lá no Facebook, ó, clonaram no WhatsApp, estão se passando por mim, pedindo dinheiro e assim por diante. E no meu caso, algumas pessoas que me conhecem, que vieram me comentar que essa pessoa que clonou, chamava, dizia que eu tava mal, né, se passando por mim, Elias Moreira, que eu tava mal e precisava de ajuda, e falando em piques de 900, de 1000, de 500, de 300, eu acredito que, espero que ninguém tenha caído, né? Aqueles que vieram me procurar, inclusive o pessoal de Siria, o pessoal da região aí, vieram me falar que quando já viram que as conversas vinham diferente, né? Pessoas que eu nunca conversei também, mas poucas vezes que tinha na agenda do celular ali, né? E aí aparecia minha foto, daqui a pouco não aparecia mais, era uma outra foto. Então o pessoal já desconfiou, né? Já desconfiou, porque nunca tinha chamado ninguém, dizendo que precisava de ajuda, coisa assim, né? E aí me comentaram, então eu espero que ninguém caiu nesse golpe. E tá aí o alerta, né? Pessoal, fique atento aí, se porventura, qualquer momento, você que tá me ouvindo pode ser vítima, né? Com certeza várias pessoas que estão ouvindo já foram. Daqui a pouco, quando vê, você recebe uma mensagem no teu telefone, a pessoa se passando por um familiar teu, amigo teu que você conhece, pedindo dinheiro, coisa assim, dizendo que tá mal, que tá sendo ameaçado, precisando por um problema de saúde, que o pessoal inventa tudo. E aí, quando vê, daqui a pouco você é conhecido da pessoa, vai pegar, vai fazer o Pix, né? Então, se você é vítima um dia desses golpes, dessas chamadas aí de mensagem, primeiramente, ainda mais se a pessoa nunca teve contato contigo ou poucas vezes, já é de desconfiar, né? E se porventura tu achar que é verdade, tenta primeiramente fazer um contato com algum familiar que você conhece, né? Eu conheço lá o irmão do Elias, lá conheço fulano e tal, vou pedir informação, tu não tem notícia do Elias, né? O que que tá acontecendo? Não cair, porque infelizmente tá cada vez mais essa maldade e muitas pessoas da inocência são vítimas, né? Quando vê, pedem lá um valor, tem lá, faz o Pix, faz uma transferência e depois quando vai obter informações referente ao assunto, é realmente golpe mesmo. Então tá aí o recado, né? Se alguém chamar você, o chamou, não sou eu, viu? Então foi a questão que clonaram meu número do WhatsApp, inclusive aquela linha já não existe mais, eu já cadastrei outro número e assim por diante. Então fica o alerta aí, tome cuidado, viu? Walter Moraes, fica aí o clássico Milonga Abaixo de Mau Tempo, depois também tem João de Almeida Neto. Sinal marca agora 8:24 da manhã.

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0: horas 49 minutos, 8h49. Bom dia, bom dia, bom dia de quarta-feira, né? Já quarta-feira, semana passando muito rápido. Um bom dia pra você que está nos ouvindo, ouvinte querido de todos os dias, você que nos ouve, né, da sua casa, no seu rádio, você que nos ouve pela internet, tá na estrada, você que nos ouve aonde estiver, no trabalho, em casa, de férias, muito obrigada pela preferência. Amanhã de quarta-feira, hoje dia 29 de julho, né, dia da identificação, morte de Van Gogh, também morte do Trapalhão Mussum, em 1994, Mussum, um dos integrantes do grupo Os Trapalhões, morreu. Também em 1945, um avião atingiu o edifício Empire State. Também hoje, dia de Santa Marta. E faltando 155 dias exatamente para o ano de 2027. Tá valendo o sucesso sertanejo, nacional, internacional, melhor das bandinhas por aqui. E o teu pedido, 549-8435-2490. 3351-1277, nosso telefone fixo. Sintoniza na programação da Amizade. Por aqui tem o nosso momento mensagem, às 11 horas. Tem algumas notícias, se der tempo, também aqui na nossa programação. Tem também a nossa previsãozinha do tempo de todos os dias. Neste momento, 15 graus, nublado, né, aqui na nossa cidade. Começamos com o sucesso sertanejo de Carlos Jatter na programação, uma pegada que desgrama. Bom dia, bom dia, bom dia.
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0: Vamos de música, Henrique Juliano, modo sofrimento.

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6: Seguimos com a nossa programação. Já tem Chitãozinho e Chororó e também Rio Negro e Solimões. E escapou do pátio no sábado uma cachorrinha que atende pelo nome de Malu. Tem pelagem comprida, cor branca com caramelo, porte médio, vira-lata com uma mistura de collie. Então, se alguém encontrou, se alguém, né, viu, se alguém souber do paradeiro dessa cachorrinha que atende pelo nome de Malu, né, tem aí o pelo comprido, cor branca com caramelo, porte médio, tem aí uma raça de vira-lata com um pouco de collie, né, que fugiu do pátio no sábado. Então, se alguém tiver alguma informação sobre essa cachorrinha, pode entrar em contato pelo telefone 981-52-3542. 981-52-3542.

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0: 7h31 minutos aqui na programação pra você. Eu te desejo um bom dia, né? De quarta-feira. Hoje, quarta-feira, dia 29 de julho. Você ligadinho com a gente. Bom dia, bom dia, bom dia. E o forte temporal da madrugada causou danos significativos à rede elétrica em diversos municípios de atuação da área da Coprel. E o diretor de distribuição, Ayrton Azolin, explica pra gente a situação e o trabalho das equipes para restabelecer o fornecimento de energia o mais rápido possível e também com segurança.
1: Os temporais atingiram fortemente a área de atuação da Coprel nos últimos dias. Antes de tudo, a gente quer manifestar a solidariedade às famílias de cooperantes que tiveram danos em suas propriedades. A gente sabe dos impactos que a falta de energia também traz para suas atividades e suas rotinas do dia a dia. Desde os primeiros registros de faltas de energia, a Coprel mobilizou toda a sua infraestrutura, seja com equipes próprias, equipes de apoio, equipes terceirizadas, para dar todo esse atendimento na maior agilidade possível dentro dos requisitos de segurança e agilidade no restabelecimento da energia. Em muitos pontos encontramos redes muito danificadas, postes quebrados, vegetação sobre a rede, cabos rompidos, muita dificuldade de acesso e que nos impõe um desafio muito grande no restabelecimento da energia. Inclusive, em alguns pontos, a gente precisou reconstruir trechos completos de rede para a recomposição do sistema. É importante destacar que a gente segue critérios para restabelecimento dessa energia, né? O cooperante, é importante ele entender disso, que a gente prioriza atendimentos com risco de vida, então são aqueles casos com poste caído, cabo rompido, né? Algum risco de acidente são priorizados, para depois a gente avançar para as redes troncais, que pegam o maior número de associados sem energia, e logo na sequência, ramais e casos isolados. Mesmo assim, quero assegurar que nenhuma ocorrência será deixada para trás. Enquanto tiver cooperantes sem energia, a gente vai estar trabalhando para restabelecer o fornecimento de energia no menor tempo possível. A gente pede encarecidamente que qualquer comunicado, depósito caído, vegetação na rede, qualquer identificação por parte dos associados de possíveis problemas na rede, nos comuniquem imediatamente através dos nossos canais de comunicação, seja via Discoprel, redes sociais, WhatsApp, para que a gente possa estar atuando o mais rápido possível com as equipes de campo, junto ao centro de operações, Discoprel, né, as equipes, para a gente ter esse restabelecimento de energia no menor tempo possível. Em nome de toda a equipe da Coprel, a gente pede a compreensão dos associados, agradece pela confiança no nosso trabalho e contem com a Coprel.
0: Tá aí então um recadinho especial, né? Dentro do possível, logo, logo então, tudo será restabelecido. Foram palavras aí do diretor, né? De distribuição, Ayrton Azolin, da Coprel. Nove horas 34 minutos. 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Vamos de música, vamos de Marca Evidente, vamos de Israel e Rodolfo na programação.
2: Vambora cantar nossa Marca Evidente agora com aquela energia.

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9 minutos, 9h49. Seguimos com a nossa programação especial de todas as manhãs, falando do Mercado Marini, que tem ofertas válidas até o dia 30 de julho. 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

E neste momento tem o melhor da programação pra você. Tem o sucesso sertanejo.

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3: Olá, gente querida, muito bom dia, que Deus abençoe a vida de todos vocês. Sacerdote Jonatas Miranda aqui com vocês para mais um programa Clube da Esperança, um programa de fé para quem tem fé, um programa de vida para quem quer a vida. Hoje eu quero ir direto à revelação que recebi nesta madrugada enquanto fazia minha oração, e quero falar com uma pessoa muito especial aqui. Alguém que há alguns anos atrás passou por uma gestação e viveu momentos difíceis. Hoje você ainda não conseguiu voltar à tua rotina normal, você ainda não conseguiu voltar à tua vida normal, e você está muito pensativa em relação à tua vida. Você enfrenta uma depressão sozinha e silenciosa e tem medo de compartilhar isso com as pessoas que estão à tua volta. Por isso você está se demonstrando muito forte. Está se demonstrando uma pessoa muito corajosa, competente, capaz de fazer tudo. Mas isso já está te sobrecarregando. Não é fácil para uma mulher sozinha conseguir criar e cuidar de uma criança logo depois do seu nascimento. Se exige muito tempo, se exige muita energia. E infelizmente, quem podia ajudar não está perto como você queria hoje. Eu quero falar com você. Eu sei que isso, para as pessoas que estão na tua volta, não parece muito, porque vão dizer para você: ah, mas é forte. Tem gente que tem mais de 3 filhos e se vira sozinha. Mas cada pessoa é uma pessoa e cada situação é uma situação. Eu vi um pensamento de suicídio dentro de você. E eu não quero que isso aconteça. Deus não quer que isso aconteça. Você vai fazer muita falta para essa criança que só tem você na vida dela. Tua vida vale muito. Tua vida é importantíssima. E Deus tem um propósito na vida desse anjo aqui. Através de você veio ao mundo. Então vem me procurar. Dia 5 eu estarei atendendo no térreo do Hotel Galvão, das 9 horas da manhã até as 18 horas da tarde. Não hesite em vir falar comigo, em tirar uma consulta, colocar para fora o que você está sentindo. Através das orações, eu vou fazer você recarregar todas as tuas energias e você vai conseguir, sim, permanecer de pé. Você vai olhar no espelho e vai sentir orgulho de você mesma, minha amiga. Não fique triste, Deus está vendo o teu sofrimento e também está olhando todas as tuas lágrimas. Então venha falar comigo. Deus tem algo muito grande para você. Queria aproveitar também e chamar uma outra pessoa que está sofrendo uma perseguição muito grande por parte de familiares mesmo. Eu vi você muito doente, você muito irritada e você com medo de perder tudo aquilo que você com sofrimento construiu. Infelizmente, a inveja tem pesado muito sobre a tua vida. E eu falo agora com um homem e uma mulher, um casal batalhador, que tem em torno de 50, 60 anos de idade e que olha para as mãos de ambos e só vejo calos machucados do que o tempo deixou de tanto trabalharem. Não é fácil quando alguém quer algo que não pagou o preço. Não é fácil quando alguém quer tirar de você uma coisa que só você sabe o verdadeiro valor. Tem muita gente tentando tirar vocês da terra onde vocês estão. Tem muita gente tentando afetar a saúde de vocês. E é por isso que vocês não conseguem mais guardar dinheiro de um tempo para cá. É sempre um problema de saúde, é sempre um estresse, uma preocupação. Quando a coisa vai engrenar, a situação piora. E eu também quero falar com vocês. Eu consigo, através das orações, chegar à solução desse problema. Revelar para vocês o que é necessário fazer. 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Você tem todo o direito de viver em paz em cima daquilo que você construiu. Você tem todo o direito de dormir bem à noite e você não está conseguindo. Então venha procurar, venha falar com o sacerdote no térreo do Hotel Galvão, dia 5, porque hoje eu estou em uma missão e não estarei na cidade de Davi Canabarro, mas no dia 5, na quarta-feira da semana que vem, eu estarei das 9 da manhã até as 6 da tarde esperando por vocês. Um forte abraço, que Deus abençoe a todos.
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aqui na programação e essa vai especialmente do nosso amigo Ivo lá de Marau, tá oferecendo pro amigo Oda. Estão ligadinhos com a gente, nosso amigo Ivo e também o nosso amigo Oda. Obrigada pela preferência, Lady Laura, força do amor.

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0: bom dia. 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
0: Vamos de Doce Pecado, sábado.
1: Sim.

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Bom dia, bom dia, bom dia. 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Daqui a pouquinho tem o nosso momento mensagem, antes tem Hélio Almeida. O silêncio também responde, essa vai especialmente pro nosso amigo da cidade de Camargo, nosso amigo Cláudio. Um abraço grande para você, tá aí. Hélio Almeida, o silêncio também responde.

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0: 11 horas 11 minutos, 11:11, nosso momento mensagem. 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Hoje, cuidado com o descontentamento. O descontentamento é a inquietação da alma diante daquilo que Deus nos dá, permite ou retém. É olhar para a própria vida e concluir que falta sempre algo essencial para que haja paz, alegria e gratidão. O descontentamento ofende de forma especial a Deus, pois Ele é nosso provedor e nosso Pai. Provedor que tudo nos dá, sustenta os nossos dias, supre o pão necessário e preserva a nossa vida. Pai que nos ama, que cuida de nós, que conhece as nossas necessidades e que jamais se esquece dos seus filhos. A palavra nos ensina: digo isto não porque causa ou por causa de pobreza, porque aprendi a viver contente em toda e qualquer situação. Paulo não afirma que nasceu contente, mas que aprendeu a viver assim. O contentamento é uma escola de fé. Aprende-se aos pés do Cristo quando o coração deixa de medir a vida pelo que falta e passa a reconhecê-la pelo que vem das mãos do Senhor. Permita-me propor que o descontentamento é um terrível perigo por pelo menos 3 motivos. Primeiro, rouba-nos a oportunidade de todos os dias agradecer a Deus pelo que já recebemos. Também, quem vive descontente não percebe a graça diária, o sustento silencioso, os livramentos invisíveis, as pessoas que Deus colocou ao redor e as pequenas provisões que revelam o cuidado do Pai. A alma descontente olha tanto para o que não tem, que deixa de adorar pelo que já recebeu. Segundo, o descontentamento nos leva a comparar, competir, murmurar, e olhamos ao redor e passamos a medir a nossa vida pela vida dos outros. O que o outro tem parece melhor, mais bonito, mais justo e mais abundante. E assim a gratidão cede lugar, muitas e muitas vezes, ao egoísmo. A paz dá lugar à competição. A oração se perde em meio à murmuração. O coração deixa de descansar na medida de Deus e passa a desejar a porção que ele deu a outro. Terceiro, o descontentamento entristece o coração do Pai, pois sugere que ele não sabe cuidar bem de nós. É como se disséssemos com as nossas inquietações: Senhor, o que me deste não basta. O teu cuidado não é suficiente. A tua medida está errada. Por isso, o descontentamento precisa ser tratado com arrependimentos de fé. Então, que essa nossa mensagem, ela nos leve a refletir que muitos de nós estamos tão descontentes que não conseguimos mais nem enxergar as próprias bênçãos que chegam na nossa vida. Tudo é motivo de reclamação, tudo é motivo de ódio, de egoísmo. E muitas e muitas vezes não conseguimos olhar nem para aquelas pessoas que estão ali ao nosso redor nos ajudando. Então passamos o nosso egoísmo por cima de tudo, né? E muitas vezes nos fechamos e acreditamos que somos os donos do mundo. Acreditamos que não precisamos de mais ninguém, que é as outras pessoas que precisam de nós. Então, portanto, com esta nossa mensagem de hoje, peça ao Senhor um coração contente. Aprenda a agradecer pelo pão que tem hoje. Aprenda a agradecer pela sua casa. Aprenda a agradecer pela família, que muitas vezes também é bagunçada. Aprenda a agradecer pela graça recebida, pelo livramento e também pela presença de Cristo. O contentamento não nasce quando nós temos tudo o que desejamos, mas quando a gente descansa naquele que é tudo o que precisamos. E Deus é tudo o que precisamos. Sem Ele, o resto é só resto. Então seja contente hoje com o que você tem, com o que você possui, e agradeça a Deus pelas obras magníficas que Ele faz todo dia na sua vida. Se tem sentido a nossa vida, então que seja este, né? O sentido de agradecer, o sentido de olhar para frente, o sentido de saber que tem alguém sempre nos orientando, nos cuidando, nos velando. Então não seja descontente com a sua vida. Ela está da exata maneira de que ela tem que ser. Muitas vezes ela não está melhor porque nós não buscamos este melhor. Nós buscamos aquilo que nós achamos que é correto e muitas e muitas vezes paramos e estacionamos nas nossas dificuldades, no que nós não conseguimos fazer, né? E não vamos em busca daquilo que realmente nós podemos e devemos realizar. Então lembre-se, né? Muito bonita a nossa mensagem de hoje falando sobre o contentamento, que ele não vai aparecer quando nós temos tudo o que nós desejamos. Tem muita gente que tem tudo o que sonhou e ainda assim não é contente, né? O contentamento, ele nasce quando nós descansamos, quando nós entendemos que tudo que nós precisamos é Deus e que Ele sempre estará ao nosso lado. Linda a nossa mensagem de hoje. Quero desejar para você um bom dia de quarta-feira. Bom dia a você que se liga com a gente e acompanha a nossa programação todas as manhãs. Todas as manhãs, o nosso momento mensagem no patrocínio especial da Farmácia Center Farma com a gente. Voltamos amanhã com mais um momento mensagem.

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0: tempo aqui na nossa programação. Quero desejar pra você um bom dia de terça-feira, de quarta-feira, né? Opa, tem uma atrasadinha aí, né? Bom dia de quarta-feira. Tem um recadinho aqui que escapou do pátio sábado, né? Uma cachorrinha que atende pelo nome de Malu. Isso mesmo, com pelo comprido, cor branca com caramelo, porte médio e também é mistura de vira-lata com collie. Então, se alguém encontrou, se alguém viu, né, essa cachorrinha aí, então, de pelo comprido, cor branca com caramelo, porte médio, vira-lata com uma mistura de collie, favor entrar em contato, né, pelo telefone 981-52-3542, 981-52-3542. De repente, tá perdida, né? Então, se você viu essa cachorrinha, pode entrar em contato com este número de telefone. Vamos para a nossa previsãozinha do tempo de hoje, para esta quarta-feira. Chuva forte de manhã e ainda chove no começo da tarde, mas as nuvens diminuem e o sol aparece. Temperaturas entre 13 e 20 graus, 16,1 milímetros para hoje, né? Para amanhã, quinta-feira, não teremos mais chuva, pelo menos é o que tem aqui na nossa previsão, né? Ainda bem, sol com diminuição de nuvens de manhã, tarde ensolarada, noite de céu limpo, temperaturas entre 11 e 23 graus. Para sexta-feira também teremos dia de sol, névoa fraca ao amanhecer, temperaturas entre 13 e 24 graus. Essa foi a nossa previsãozinha do tempo. Vamos de música aqui na programação. Tem o pedido do nosso ouvinte especial, o Lucas Matheus da Cruz. Tá ligadinho com a gente, o Lucas Matheus, acompanhando a nossa programação. Pediu sucesso, Guardanapo de Rainha Musical.
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0: 11:36, 11:36, vou deixando meu abraço pra você. Também quero deixar um abraço grande pro meu amigo Alencar, lá de Lagoa Vermelha, acompanhando a nossa programação nesta manhã. Abraço, Alencar, pra você. Tem os federais, nada mudou, depois tem o programa Cristo e a Solução, desta quarta-feira. Até mais, volto amanhã a partir das 8:30, te espero, um super abraço.
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0: Programa Cristo é a Solução, da Igreja Evangélica Assembleia de Deus, na direção do pastor João Clóvis Gonçalves, desejando a todos uma ótima programação.
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Queremos cumprimentar a todos com a paz do Senhor Jesus. Estamos dando início ao programa Cristo é a Solução, programa esse da responsabilidade do nosso companheiro, pastor João Clóvis Gonçalves, pastor emérito da nossa convenção do nosso estado do Rio Grande do Sul, e que há mais de 20 anos está no ar com o programa Cristo é a Solução. Já mandando um abraço muito especial, que ele está na escuta da programação de hoje. Queremos fazer leitura na palavra de Deus, no Evangelho de Lucas capítulo 19, e o verso de número 1, que diz assim: e tendo Jesus entrado em Jericó, ia passando, e eis que havia ali um homem chamado Zaqueu, e este era um chefe dos publicanos e era rico. O verso de número 3 diz assim: e procurava ver quem era Jesus, e não podia por causa da multidão, pois era de pequena estatura. Verso de número 9 diz assim: e disse-lhe Jesus: hoje veio salvação a esta casa, pois também este é filho de Abraão, porque o filho do homem veio buscar e salvar o que se havia perdido. Nós vamos ouvir parte de um louvor e depois eu volto para dar os nossos avisos de cultos desta semana.

queremos neste momento mandar um abraço muito especial aos nossos irmãos que estão na escuta da programação. Temos a irmã Maria Cordeiro, seu filho Jean, que estão aí na escuta da nossa programação. Ele que há muitos anos já escuta a programação, o programa Cristo é a Solução. Deus abençoe o Jean, Deus abençoe a irmã Maria Cordeiro. Também mandar um abraço muito especial à irmã Catarina Zalza e sua família, que também está na escuta da nossa programação. Temos vários irmãos que estão mandando mensagem aqui para nós pelo celular, pelo WhatsApp. Temos a minha filha Késia Lopes, que está na escuta da programação, juntamente com a pastora Indiara, estão lá em casa escutando a programação. Deus abençoe. Temos também a irmã Terezinha Paim, que está na escuta da nossa programação. Temos a irmã Maria Xavier, que também está na escuta da programação. Vários irmãos, né? Temos o irmão André, evangelista da nossa igreja, a irmã Jaque, que tem o seu mercado aqui na cidade de Davi Canabarro, aqui na rua Vacaria, número 815, aonde está o mercado Hora Extra. Então, os pessoal aí que queiram participar, estar ali comprando, ajudando ali, Deus abençoe. Irmão André, irmã Jaqueline, o mercado está bem situado aqui, na saída aqui para Vanini. Deus abençoe os nossos irmãos que estão na escuta da programação. Também o irmão Luciano, lá de Passo Fundo, mandou uma mensagem agora, estamos na escuta da programação. Deus abençoe, irmão Luciano, obreiro da casa do Senhor. Canta e louva e prega a palavra de Deus. Deus abençoe. Irmão Valdemar Antunes também está na escuta da programação aqui de Vanini. Um grande abraço, irmão Valdemar, de Casca, né? Os irmãos de Vanini, os irmãos de Mato Castelhano, os irmãos ali de aqui de Muliterno. Deus abençoe os nossos irmãos de Muliterno. Queremos dar os nossos avisos de culto dessa semana. Queremos avisar todos nossos irmãos que hoje à noite nós temos um grande culto aqui na cidade da Vica Nabarro, na rua Vacaria, número 825, hoje à noite, às 19h30. Evangelista irmão João Marcos, mais alguns irmãos estarão ministrando a palavra de Deus, num grande culto de adoração a Deus, nesta quarta-feira aqui na cidade da Vica Nabarro, na nossa igreja Assembleia de Deus. Sexta-feira também teremos um grande culto de cura e libertação. Estaremos presentes aqui, orando, intercedendo por todas as pessoas que se chegarem no culto aqui na Igreja Assembleia de Deus. Também queremos avisar os irmãos da cidade de Muliterno que hoje à noite nós teremos um grande culto ali na cidade de Muliterno, onde estarei ministrando a palavra de Deus nesta noite. E a oração da fé em seu favor. Você é o nosso convidado especial para estar ouvindo a palavra de Deus e recebendo a oração da fé. Hoje à noite, às 19h30, então, no culto do propósito, estarei pregando a palavra de Deus e orando por você, pastor Giovanni Lopes. Também queremos avisar que sábado à noite nós teremos um grande culto ali na cidade de Muliterno. Também estarei presente com os irmãos ali para cultuar a Deus e adorar ao Senhor Jesus. Também queremos avisar os irmãos que nossos cultos no nosso templo sede é todas as terça-feira, às 19h30. Também avisar os irmãos que nós teremos culto na quinta-feira, hoje, amanhã, um grande culto, onde é dirigido pelas nossas irmãs do Circo de Oração. É na rua Joaquim Ribeiro Neto, número 600, o nosso templo sede ali na cidade de Siríaco. E domingo, sim, o culto da família. Nós vamos ouvir parte de um louvor e eu volto para ministrar a palavra de Deus e a oração da fé em seu favor. Receba este louvor, irmão Luciano. Está aqui na cidade de Davi Canabarro, está a trabalho.
Deus abençoe a sua vida, irmão Luciano. Receba nosso abraço e receba este louvor para a sua edificação espiritual.

Nós queremos avisar os nossos ouvintes, os irmãos que estão na escuta da programação, que amanhã à noite, quinta-feira, na rua Joaquim Ribeiro Neto, no nosso templo sede, nós teremos o culto Kids, onde nós vamos estar ouvindo as crianças louvarem a Deus e adorarem ao Senhor Jesus. Você é o nosso convidado também para estar conosco e levar o seu filho, levar o seu neto, levar a sua família na casa do Senhor. Nós temos lido uma palavra de Deus, meus amados irmãos, aqui no Evangelho de Lucas, no capítulo 19, versículo 1 em diante. O tema da minha mensagem nesse momento é encontros com Jesus. Se nós olharmos aqui nesta palavra, nós vamos ver que Jesus, ele estava entrando em Jericó e ia passando. E a Bíblia nos diz que havia ali um homem chamado Zaqueu. E esse homem chamado Zaqueu, ele era chefe dos publicanos. Ele era cobrador de imposto. E esse homem era um homem muito rico. Era um homem que possuía muita posse e era rico. E o verso de número 3 nos diz que ele procurava ver quem era Jesus. E ele não podia, porque a multidão era grande e ele era de pequena estatura. Interessante em dizer a todos os nossos ouvintes que quando Jesus estava aqui na terra, pregou o evangelho, ensinou a história, e a Bíblia nos diz que havia uma grande multidão que acompanhava Jesus. E essa multidão estava com Jesus, passando por Jericó. Uma multidão de pessoas que já tinham sido recebido por Jesus, uma multidão de pessoas que já tinham recebido bênçãos da parte do nosso Senhor Jesus Cristo. E nós podemos ver que esse homem chamado Zaqueu, ele era de pequena estatura, e ele vai adiante daquela multidão, correndo na frente. Ele vai subir em uma figueira brava para ver Jesus, porque Jesus iria passar por baixo daquela figueira. E Zaqueu sobe então naquela árvore e fica esperando Jesus passar. Mas a Bíblia nos diz que quando Jesus vai passando, ele para naquela árvore, naquela figueira brava, e olha para cima. E quando Jesus olha para cima, Jesus disse: Zaqueu, desce depressa, porque hoje me convém pousar em tua casa. Olha que interessante. A Bíblia nos diz que Zaqueu era chefe dos publicanos. Era de pequena estatura, era um homem rico e queria ver Jesus, porque tinha ouvido a fama a respeito de Jesus, que Jesus curava, que Jesus libertava. Então ele sobe naquela figueira, mas Jesus para, olha para cima e Jesus chama Zaqueu pelo seu nome. Veja o poder que havia em Jesus. Zaqueu nunca tinha visto Jesus. Zaqueu nunca tinha conversado com Jesus, mas Jesus olhou para ele e Jesus chama ele pelo seu nome. Jesus revelou o nome de Zaqueu naquele momento. O que eu quero dizer nesta manhã, no programa Cristo é a Solução, que Jesus conhece o teu endereço, Jesus conhece o teu nome, Jesus sabe aonde você mora e Jesus conhece as tuas necessidades. E quando nós olhamos aqui, nós podemos ver que Zaqueu queria encontrar Jesus, mas Jesus encontrou ele e disse:
Zaqueu, desce depressa, porque hoje me convém pousar em sua casa. E se nós olharmos no verso de número 9, Jesus vai dizer: hoje veio salvação a esta casa, pois também este é filho de Abraão, porque o filho do homem veio buscar e salvar o que se havia perdido. Todas as pessoas que têm um encontro com Jesus, eles se encontram com Jesus e recebem de Jesus a salvação. Nesta manhã, diante dos microfones da Rádio Amizade, Jesus está encontrando com você. Se você deseja receber Cristo Jesus como único, suficiente Salvador, é só abrir o seu coração e aceitar a Ele. Pastor, como que Jesus vai encontrar comigo? Através deste programa. Ele está batendo na porta da sua casa. Ele quer entrar dentro da sua casa. Quer levar a salvação para o seu lar, para a sua vida. Você que quem sabe está me ouvindo aí no seu lar, no seu carro, quem sabe na sua empresa, no seu escritório, e está passando um momento de dificuldade, está passando um momento difícil de enfermidade. Além de da pessoa que se encontra Jesus, que se encontra com Jesus, recebe a salvação, a pessoa que se encontra com Jesus recebe também a cura, a vitória, a libertação. Seja qual for o teu problema, nesse momento, entregue a sua vida a Jesus. Aceite a Ele. Se você está afastado do Evangelho, quem sabe um dia você já entregou a sua vida para Jesus e deixou de seguir a Cristo. E hoje você não está indo na igreja, hoje você não está servindo a Deus, hoje você está parado na fé. Mas Deus me traz nesta manhã, no programa Cristo é a Solução, falar sobre o encontro com Jesus. A pessoa que se encontra com Jesus se arrepende dos seus erros, se arrepende dos seus pecados, e se a pessoa está distante dos caminhos do Senhor, volta a servir a Deus novamente. Eu venho dizer a você que Jesus está batendo na porta da sua vida, na porta da sua casa. Deixa Ele entrar, deixa Ele pousar contigo, deixa Ele morar no seu coração, no seu lar, e a bênção do Senhor será grande na sua vida, na sua casa e na sua família. Eu vou orar por você neste momento. Querido eterno Deus, Pai de nosso Senhor e Salvador Jesus Cristo, neste momento, Senhor, eu faço uma oração em favor de várias pessoas que estão pedindo oração. Senhor, eu oro, Senhor, em favor da irmã Terezinha, que pede oração, a irmã Maria Cordeiro. Eu oro, Senhor, em favor de tantos que estão neste momento escutando o programa. Estão, Senhor, pela rede social, Senhor, quem sabe, pelo Facebook da rádio. Senhor, acompanhando o programa, nós oramos e pedimos a Ti, Senhor, que a mão do Senhor esteja estendida e que o Senhor venha libertar, salvar, curar, transformar a vida desta pessoa. Assim eu lhe peço, no nome de Jesus. Amém e amém. Reforçando o nosso convite, à noite estaremos ali na cidade Muliterno, trazendo uma palavra de Deus e uma oração da fé em seu favor. Irmão Antônio Portela está na escuta da nossa programação, Deus abençoe. Estaremos ouvindo um louvor do Gerson Rufino a pedido do nosso irmão Luciano, que está a trabalho na cidade de Davi Canabarro, está na escuta do programa Só Quero Adorar. Receba este louvor, irmão Luciano, um abraço, Deus abençoe a todos em nome de Jesus. E estamos encerrando a nossa programação, até a próxima programação, se assim Deus nos permitir.

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edição do Gustavo Mioto aqui na programação da Amizade. Olha só, tem um recado importante aqui, né? Procura-se uma cachorrinha que atende por nome de Malu. Pelagem comprida, cor branca com caramelo. Porte médio, né? Mistura de vira-lata com collie. Informações 981523542. Então quem encontrar essa cachorrinha, por gentileza, entre em contato 981523542, tá bom? Muito bem, meus queridos, vamos seguindo com muita música boa aqui na programação da Amizade até às 5 horas, tarde mais, nesta maravilhosa, abençoada quarta-feira, dia de sol, dia bonito, 15, 16 graus a temperatura no dia de hoje, né? Um dia mais do que especial. E a gente vai agradecendo sempre o carinho da sua companhia, da sua audiência, da sua parceria todos os dias. Você que está junto conosco aqui no Som da Amizade, trazendo muita música boa para você. Na sequência aí tem o som do San Francisco. Ótima quarta-feira, agora 12:30.

6h26, de volta na Amizade. 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Vamos seguindo com música, na sequência, Belmonte Amaraí.

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1: Meio-dia 43, agora 17, faltando para uma hora da tarde. Vamos seguindo com o melhor da música também. Informação por aqui: incêndio atinge depósito de oficina e ameaça galpão com tratores em Bento Gonçalves, né? Esse incêndio em um depósito de materiais colocou em risco uma oficina com diversos tratores durante a madrugada dessa terça-feira no bairro Vinhedos, em Bento Gonçalves. A ação rápida do Corpo de Bombeiros impediu que as chamas se propagassem e para o galpão e evitou prejuízos ainda maiores. A ocorrência foi registrada por volta das 9 para 5 da manhã, né? Na rua Ória 14.

Catarina Marcon Valduga. Quando a equipe chegou no local, o fogo consumiu um espaço anexo utilizado para armazenar pneus, madeiras e peças de veículos, materiais de alta combustibilidade. Apesar da intensidade das chamas, o incêndio permaneceu restrito ao depósito. Ao todo foram utilizados 1.500 litros de água na operação. Após o atendimento, o proprietário recebeu orientações sobre os procedimentos e medidas de segurança a serem adotados. Concluídos os trabalhos, a guarnição retornou ao quartel. Chegando sucesso por aqui, mais música boa, tem Sérgio Correia e Paulinho, agora 12:44.

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2: 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Dia 31 de julho tem jantar dançante no CTG da Vica Navarro, promoção do quadro de laçadores, a animação Lucas Embaraque em Francisco. No dia 1º de agosto, jantar do Costelão no bar de Jair Cortes em Siria, com a animação Paulo Lima e Fernando. E a banda Nova Canção, no dia 2 de agosto, festa padroeiro na Capela São Roque da Vica Navarro. 2h30, reunião dançante com os irmãos Chiarello, também no dia 2 de agosto, festa padroeiro na Capela São Roque Siria, com reunião dançante com som de cristal. 8 de agosto, 11º jantar beneficente no Hospital Santa Terezinha, Salão Paroquial de Siria, com animação Lucas e Francisco. No dia 16 de agosto, tradicional festa do Colônia Motorista, a São Roque, São Cristóvão da Vica Navarro, reunião dançante com a banda Barbarella.
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0: volta na Amizade, agora 12:51.
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0: Sextou é só na sexta-feira, tá? Mas, olha só, pessoal. Você sabe que tem muita gente falando muita coisa, né? As pessoas... vamos lá, vamos começar. Existe um vazio existencial na vida de muitas pessoas, né? As pessoas buscam Deus em tudo que é situação, por exemplo. Alguém fala de Deus, né? E aí a pessoa vai lá, acredita, nossa, Deus realmente tá aqui e tal. Ela até sente paz, mas ela não vê uma transformação, uma mudança de vida, entendeu? Então muita gente está sendo enganada por falsos profetas, falsas pessoas que dizem que Deus, vem aqui que Deus vai resolver o teu problema, vem aqui que eu vou orar por você aqui, tudo vai ficar bem, tudo isso e aquilo outro, e a pessoa vai lá e paga por aquilo e não acontece nada, pode até melhorar um pouquinho e daqui a pouco piora e tal e tudo mais, tá? Ok, então vamos lá, vamos abrir os olhos. Deus, o verdadeiro Deus, o Deus da Bíblia, se você tem uma Bíblia em casa, você sabe disso, é só ler. Ele diz assim, ó, de graça dai, de graça recebeste, de graça dai. Então, não é necessário cobrar por orar para as pessoas, ponto. Isso é uma das coisas. Outra coisa é o seguinte, também fala que aonde Cristo está, há liberdade. Porque se Cristo vos libertar, verdadeiramente sereis livres. Não é parcialmente livre. Paliativamente resolver o problema e depois lá adiante começa tudo de novo. Não funciona assim. Isso é alguém querendo tirar o seu dinheiro. Entendeu? É alguém querendo tirar o seu dinheiro para que você vá lá e continue lá e continue lá e continue lá sem conhecer a Deus, sem ter um relacionamento com Deus, sem amar a Deus verdadeiramente, entendeu? E eu sei que a mente das pessoas é a seguinte, eu vou lá, recebo uma oração, resolve meu problema e eu toco a minha vida do jeito que eu quero. Infelizmente, isso é engano. Por quê? Você vai ser enganado. E aí, até pode resolver o teu problema lá. Mas daqui a pouco vai estar com outras situações e você não vai ser, nunca você vai ser livre. Mas aonde Cristo está, a liberdade. Porque se Cristo vos libertar, verdadeiramente sereis livre. Por que eu estou falando isso? Porque eu vejo muita gente falando muita asneira e ninguém fala nada, né? E as pessoas às vezes acreditam nisso aí. Mas cada um acredita no que quiser, né? Não precisa acreditar também no que eu estou falando. Mas se você for ler a Bíblia, que é a tua regra, teu livro de regras e prática e fé, no caso, né? Eu quero dizer isso. Então você vai ver que aquilo que eu estou falando tem um fundamento daquilo que está escrito na palavra de Deus, né? Não é algo que eu estou dizendo assim, meu Deus, eu acredito. Não. Agora, a minha opinião não vale, mas o que vale é a palavra. Porque Cristo veio para que a palavra fosse anunciada, para que o reino é chegado, o reino dos céus. E aí eu vejo muitas pessoas falando de Deus e Deus não está ali, porque Deus não é bem-vindo ali. Então, se Deus não é bem-vindo, Deus não vai estar. Deus só vai onde ele é honrado, onde ele é bem-vindo. E se você olhar para a Bíblia, não é em todos os lugares que ele vai. Ele pode estar sim em todos os lugares, mas ele não vai em todos os lugares, porque você não vai onde você não é bem-vindo. Então por que Deus iria, né? Deus não vai. Então assim, ó, por favor, sabe? Eu sei que, tudo bem, cada um tem a sua crença, acredita naquilo que você quiser e você é livre para acreditar, não tem problema nenhum. Tô tentando é só fazer você refletir e pensar. Se você ler a palavra de Deus, for para a Bíblia, ninguém mais te engana. Nem A, nem B, nem religião C, nem religião D, nenhum tipo de religião te engana mais. Por quê? Porque a Bíblia é aquilo que Deus estabeleceu. Ah, mas como que eu vou saber? Pratique ela e você vai ver o resultado. Porque Jesus disse assim, ó, a árvore é conhecida pelos frutos. Né? Então se você praticar aquilo que está escrito, você vai começar a ver o resultado e aí você vai crer. Pá, é verdade. Só que você precisa crer para ver e não ver para crer, né? Com Deus é assim. Então, se você começar a praticar e viver aquilo que está escrito, você vai começar a ver na sua vida o resultado. Você entende isso? Então, ninguém mais te engana. Vem aqui que eu vou resolver todos os seus problemas. Meu amigo, minha amiga, por favor, a pessoa que está dizendo isso para você não consegue resolver os problemas dela. Imagina se vai resolver os teus. Ser humano não tem capacidade para isso. O único que pode resolver todas as coisas é Cristo. Mas se verdadeiramente você estiver nele, senão também não há solução. E eu falo isso com todo amor e carinho por você, tá? Eu tô cansado de ver as pessoas sendo enganadas, né? Por falsos profetas, vamos dizer assim, né? Pessoas que se dizem isso, se dizem aquilo, mas se você olha pra a vida dela não tem resultado. Ou seja, a pessoa não tem autoridade nenhuma pra falar do que tá falando, né? E falar em nome de Deus, isso é muito sério, né? Deus, isso, Deus, aquilo, não, pelo amor de Deus, isso não, pessoa que age dessa forma, não tem temor, não teme a Deus, né? Mas, e só tem pessoas assim, por quê? Porque tem pessoas que acreditam nisso e vão lá e se alimentam disso e depois até resolvem parcialmente o seu problema, depois acabam com outros problemas, outras situações, entendeu? Então, por favor, né? Por favor, leia a Bíblia, leia a palavra, e aí você vai ver que Deus tem todo o poder e autoridade para tirar você do cativeiro, das trevas, das prisões e colocar você na luz, né? Mas Deus, o Deus verdadeiro, não deuses que tem por aí, tem mais de 4 milhões de deuses, né? O Deus verdadeiro. Então, leia a palavra e o meu desejo, sabe qual é? É que você tenha um encontro verdadeiro com Deus, né? Que você possa conhecer o amor dele. E aí, as escamas dos olhos, elas saem. A escama da religiosidade, do sistema humano, sai e você começa a crer no verdadeiro Deus, no Senhor dos Senhores, o Deus dos Exércitos, o Criador, aquele que fez todas as coisas. Então, meu desejo é que você tenha um encontro com o amor de Deus e aí tudo é transformado na sua vida, tá bom? Muito bem, vamos lá. Meio-dia 57, vamos seguindo com música por aqui, na sequência, trazendo sucesso sertanejo ainda, né? Mato e Montenegro, aqui na programação da 107.3.
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0: De volta aqui na Amizade, excelente tarde pra você, obrigado pelo carinho da sua audiência. 1 hora e 5 minutos, vamos seguindo por aqui com muita música boa na programação. Um grande abraço aos amigos que estão junto conosco nessa tarde de hoje, até as 5 horas, tarde mais aqui da Amizade FM, trazendo pra você sempre os melhores sucessos, muita música boa, informação e serviço e, claro, sempre a sua participação. Deixa eu mandar um abraço pra Dona Ivone, de uma música que a gente vai rodar daqui a pouquinho também. Um forte abraço aí pra ela.

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Porto do Som aqui na programação da Amizade. Deixa eu mandar um abraço aqui pra nossa querida amiga Dona Diolanda. Dona Diolanda pedindo a música Vestido Azul, oferecendo para as amigas e colegas da Secretaria de... Secretária, né? Então um abraço especial aí pra vocês. Muito obrigado pela audiência, pelo carinho e pela companhia, né? Vamos seguindo com muito mais. Agora 12:21.

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De volta na amizade, agora 1:38, 22, faltando para as 14h. Vamos seguindo por aqui com muita música boa. É claro, né? Atualizando as informações, os serviços, principais notícias do dia. A gente vai seguindo também, lembrando o pessoal que as casas aí que acabaram sendo prejudicadas por conta do temporal, o pessoal já está resolvendo os problemas hoje também, algumas casas sendo os problemas resolvidos, né? Bastante gente aí colaborando, ajudando, eu acho que isso é importante também para as coisas irem para o seu devido lugar. Vamos seguindo com sucesso, na sequência aí tem o sucesso do São Francisco, pedido, né, da dona Diolana. Vamos rodar por aqui, agora 21 para as 14h.

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volta na Amizade, agora 1h49. Olha só, chuva de granizo causa danos em plantações no interior de Ernestina. A chuva de granizo atingiu Ernestina na segunda-feira e provocou prejuízos em diversas lavouras do município. Os danos das plantações ainda estão sendo contabilizados pela administração municipal. Além das perdas no campo, o temporal também causou estragos em área urbana. Conforme levantamento preliminar, cerca de 70% das residências da cidade sofreram algum tipo de dano, principalmente nos telhados. Vamos seguindo, 10 para as 2, Léo e Matheus.

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0: mas foi o desespero total, segundo a... Vamos seguindo com música, na sequência tem Time Thiago pra você.
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0: Começando Pedro Paulo e Alex aqui na programação. A gente vai pro intervalo e já voltamos. Não sai daí, fica ligado.
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Fábio Araújo, se é pra brigar agora 2h23, ótima tarde pra você, quarta-feira hoje, 29 de julho de 2026, meus queridos amigos, a gente vai atualizando as principais notícias, principais portais de informação, sempre trazendo pra você aqui nessa tarde de hoje, já tem mais informação, daqui a pouquinho a previsão do tempo muito mais, só pra você ter uma ideia, né, segundo o sistema de meteorologia aqui de Davi Canavarro, né, nossa cidade choveu 404 milímetros nesse mês de julho, meu Deus do céu, é muita chuva, né? Vamos lá, Felipe Araújo aqui na programação, um forte abraço pra você.

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1: Volta da Amizade, voltamos aqui na programação da 107.3, né? Com muita música, é claro, nesse bloco aí rodou Time Thiago, teve Grupo Carisma, Gustavo Lima e muito mais. A gente vai atualizando aí a previsão do tempo, essa quarta-feira, máxima de 20 graus, dia de sol, né? Hoje tinha previsão de chuva pra Davi, porém, tá um dia bonito, um dia de sol e sem chuva, né? Até o presente momento, nesta quarta-feira, né? Máxima de 20 graus, estamos com 18. Amanhã, quinta-feira, vamos ver como é que vai ser a previsão, né? Quinta-feira, máxima de 23 graus, temperatura sobe, vai ter sol, dia ensolarado, noite com céu limpo, vai ser um dia especial quinta-feira também, né? Que coisa boa! Agora tem Gustavo Moura e Rafael pra fechar esse bloco.
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1: Oito faltando para as três, chega no som do Emílio Eduardo aqui na programação da 107.3. Uma excelente, uma maravilhosa quinta para você, uma quinta-feira abençoada, né? Com muita paz no seu coração. A gente trouxe a previsão do tempo anteriormente também, né? Amanhã a previsão é de dia bonito, dia de sol. Hoje tinha uma possibilidade de chuva, mas pelo jeito não vai chover. Coisa boa, né? Pelo menos dá uma segurada nessa chuva aí também. Agora, 8 para as 3, um forte abraço para você.
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2: Tarde mais aqui na Amizade. Fernando Sorocaba deixa amar você agora, 3 horas e 3 minutos.

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3: 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Trazendo sempre o melhor da música pra você aqui na programação da Amizade, né? Atualizando as principais informações, principais portais de notícia da internet também. Atacante emprestado pelo Grêmio pode deixar o Bahia e acertar com o clube uruguaio. O Cristian Oliveira tem negociação em andamento com o Nacional. E também o Willian está fora dos planos do Grêmio, mas tem contrato com o Tricolor somente até o final desse ano. E atualizando mais algumas, né, em meia turbulência, a Inter recebe o Flamengo no Beira-Rio. Problemas dentro e fora de campo refletem o clima que acende, né, ou melhor, antecede, né, o jogo desta quarta-feira. Sucesso do JM, agora 13h20.

0: Henrique Juliano.
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2: Olha só, um acidente de trânsito foi registrado nessa quinta-feira, né, ou melhor, nessa quarta-feira, no cruzamento da Avenida Júlio Borella com a Bento Gonçalves, no centro de Marau. Envolveu uma motocicleta Honda 125 e um Toyota Corolla Cross. Com impacto, o veículo de passeio teve danos na parte dianteira e a motocicleta ficou presa sob o automóvel. Conforme o Corpo de Bombeiros, né, de Marau, o condutor da moto foi encaminhado para o atendimento médico no Hospital Cristo Redentor com escoriações e suspeita de fratura. As circunstâncias do acidente ainda estão sendo apuradas. O trânsito no local registrou lentidão até o atendimento da ocorrência. Segundo apurado, o semáforo da Júlio Borella apresenta instabilidade no funcionamento. Serviço de atendimento móvel de urgência, o Corpo de Bombeiros de Marau atenderam a ocorrência. Tudo bem, meus amigos. Vamos seguindo com mais música boa por aqui. João Bosco e Vinícius, agora 13h27.
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3: Volta na Amizade, 3:33. Voltamos por aqui, atualizando as notícias do dia. E olha só, o Rio Grande do Sul tem 85 municípios com danos após temporal, aponta a Defesa Civil. O boletim dessa quarta-feira indica 5 feridos e 149 pessoas fora de casa após chuvas intensas, granizo, vendaval e tornado. João Neto Frederico, aqui na Amizade, agora 3:33.

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1: Volta na Amizade, agora uma, ou melhor, 3:58, olha só. Por isso encontra fragmento de osso em área indicada por réu, confesso, de assassinato de caminhoneiro em Bom Jesus. Veículos e pedestres, após novas análises, a ponte sobre o rio Guaporé tem bloqueio total por tempo indeterminado. Né? E vamos saber logo, né? Entre os municípios de Encantado e Mussum. E também Operação Somnos, PF prendeu dois suspeitos de abusar de mulheres sedadas. Um deles no Rio Grande do Sul. Chegando sucesso por aqui.

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1: 4h10, 4h10, 19 graus de temperatura, chegando sucesso, música boa aí da banda Champion aqui na programação da Amizade.

0: Ah, o refrão é fácil, né?
1: Tá mais na cara que barba. Meu radar tá funcionando. Enquanto
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1: já tô voltando. 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
0: Quê?
1: Meu radar.
0: E aí?
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1: já.
0: Palmas pra vocês, portão!
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6: Volta na Amizade, voltamos aqui na programação da 107.3. Na segunda-feira, né, uma retroescavadeira acabou invadindo uma casa aí no município do Guaporé. Na parte superior, uma idosa, né, morava, né, na casa, e na parte superior, um casal e uma criança de 4 anos. Graças a Deus, ninguém ficou ferido, né, mas o operador da máquina disse que ela teve problemas técnicos, né, e ela estava estacionada e acabou saindo do local e invadindo essa casa. A empresa, o dono da empresa, né, ele disse que vai arcar com todas as despesas e os custos, né, para restabelecer a moradia dessas pessoas. Agora, você imagina o susto, né, de uma retroescavadora invadir a sua casa. Meu Deus do céu, isso aconteceu no município de Guaporé na segunda-feira.
7: Seguindo com mais música por aqui, agora 4h37, 23 para 5, tem Lua Pereira e Lauana Prado.
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16: Estamos na Amizade, 5 faltando para 5 horas da tarde, agradecendo o seu carinho e companhia, mandando um alô especial para todos os amigos que estiveram conosco nessa tarde de hoje. Amanhã, quinta-feira, voltaremos com muito mais, né? Um beijo no coração, fiquem todos com Deus, um forte abraço, uma excelente quarta-feira e até amanhã, se Deus quiser. Tchau, tchau.

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aqui estamos nós. Meu abraço para você, uma ótima tarde. Para você ligado, acompanhando a programação, vamos com muita alegria. Chegando por aqui, dando início, né, a mais um programa Querência. Nesta tarde de quarta-feira. Quarta-feira, 29 de julho. Tempo ensolarado, né? Enfim, saiu o sol, né? E a gente vai dando sequência aqui na programação com a boa música, né? O Sucesso Gaúcho vai seguindo pra você a partir de agora, pra você que está de rádio ligado, nos acompanhando, você que nos escuta todos os dias. Aí nosso abração pra você e o desejo de um ótimo final de tarde também. E claro que você é nosso convidado a seguir ligado junto conosco, acompanhando a programação, pedindo a tua música gaúcha da tua preferência. Manda tua mensagem no nosso WhatsApp, que tá disponível no 54984352490. Ou dá uma ligadinha no fixo, que eu te atendo também, no 3351-1277. E assim a gente faz juntos por aqui a programação do Querência desta quarta-feira. Fazendo sucesso gauchesco aqui em destaque na programação para você, a partir de agora até às 19 horas.

0: Vamos que vamos seguindo. Vamos em frente neste finalzinho de tarde. Temperatura na marca dos 18 graus. A gente segue por aqui com música. A gente já ouviu As Tropiadas do Tio Bama. Na primeira, vamos com o grupo Portal Gaúcho. Assina de Campeador, depois sucesso dos Monarcas. A música Meu Cusco. 5:09. 5:09. Abraço para você que nos acompanha. Muito obrigada pela sua companhia e um ótimo final de tarde para você.
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vamos nós, dando sequência na programação, agora 5h17. Vamos em frente por aqui. A gente vai seguindo, né, trazendo a boa música na programação pra você. Ligado, sintonizado aqui na 107.3. Vamos, antes da música, fazendo por aqui um convite. 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

Vamos com música na programação, vamos com Porca Véia. Essa música eu atendo o pedido da nossa amiga Luzia, lá em Lagoa Vermelha, na nossa companhia, oferecendo música pra mim aqui na rádio, né? Pra todos nós aqui, pra todos os ouvintes também. Tudo de bom aí, um ótimo final de tarde, né? Lá pra nossa amiga Luzia, todo o pessoal lá em Lagoa Vermelha. Vamos trazendo então música do saudoso Porca Véia, a Morena dos Olhos Verdes. Depois o Xot é Afigurado. Também vamos tocar em Cidinha, na voz aí do saudoso Porca Véia. Depois o pedido do nosso ouvinte Edenilson, ligado conosco também, né? Sempre nos fazendo companhia todos os dias. Aí nosso abraço, em seguidinha a gente roda a música Prendinha Linda. Sucesso aí dos Cobras do Teclado, né? Saudoso Adelar Bertucci e Itajaíba Matana. Então na sequência já vamos tocar a Prendinha Linda. Tá bom? Seguimos Morena dos Olhos Verdes na primeira, na voz aí do saudoso Porca Véia.

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volta por aqui, seguimos nós, agora 5h32, 5h32, vamos em frente, né, prosseguindo aqui com a programação do Querência, pra você ir trazendo, claro, a boa música e a música da tua preferência, que a gente roda por aqui também. Deixa eu mandar um abraço aqui, oferecendo todo o programa de hoje lá pro nosso amigo Alceu de Moraes e pra sua esposa Rosana, lá em Serafina Corrêa. O pessoal estão na nossa audiência também em mais um final de tarde, sempre nos escutando, né, todos os dias. Então vai aquele abraço especial lá pro nosso amigo Alceu, pra sua esposa aí. Vai o programa de hoje e um abençoado final de tarde também. Ah, a próxima música, vamos trazendo na voz do nosso amigo Luiz Reck. Essa música vai pro um ouvinte nosso aí que pediu, oferecendo pro pessoal lá do bairro Bela Vista, lá de Ibiraiaras. Então vai nosso abração lá pra todo o povo, né? Toda a gauchada lá do bairro Bela Vista, lá em Ibiraiaras. Nosso abração pra vocês aí. A gente vai trazendo então a música solicitada do Luiz Reck, A Fofoca na Vilinha. Sempre tem, né? Sempre tem. Então tá aí, A Fofoca na Vilinha, depois música do Crioulo dos Pampas na sequência. Abração pra você que nos acompanha, um ótimo final de tarde pra você também.

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5: 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Vamos nós, seguindo na programação, neste finalzinho de tarde, né? A gente vai seguir.

Indo por aqui, na sua companhia, no entardecer, né? Levando até você o sucesso gaúcho. Pra você que gosta, você que aprecia a boa música aqui do nosso Rio Grande. Vamos com o grupo Sinuelo Pampiano, Cavalo Preto depois, Teixeirinha na sequência, DP1, A Fazendeiro.

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0: meu amigo, olá, minha amiga ouvinte, graça e paz da parte de Cristo Jesus. Que a sua luz brilhe na nossa vida e ilumine os nossos passos, todos os dias. Gostaria de falar hoje sobre a importância de conhecer-se a si mesmo. Filósofo Sócrates já dizia: conhece-te a ti mesmo. É um princípio interessante, conhecer-se. No nosso tempo, as pessoas se conhecem pouco, estão longe de si mesmas. Nós poderíamos pensar assim: o que adianta ir à lua se não conseguimos vencer o abismo que nos separa de nós mesmos? Conhecer a nós mesmos é a mais importante das viagens, mais do que chegar à lua. Sem conhecer a nós mesmos, as outras são todas inúteis, quando não destrutivas. Um escritor chamado Thomas Merton formulou esta advertência logo depois que a primeira descida de um homem na lua fascinou o mundo e tornou quase sem limites a fantasia sobre utopias, técnicas otimistas. Depois de o homem ter chegado à lua e pisado na lua, esse escritor, ele disse: nós chegamos à lua, mas nem sempre conhecemos a nós mesmos. Por isso o homem, por um lado, descobre coisas maravilhosas, por outro, fica ainda na falta de descoberta. Isto faz dezenas de anos que aconteceu, mas é tão verdade hoje como naquele tempo. Uma senhora contou-me a respeito de um amigo seu do passado, um empresário bem-sucedido, que a abandonou como esposa depois que ela engravidou dele. Muitos admiram este homem. Em sua profissão de empresário, de empreendedor, persegue projetos ambiciosos, mas não está em contato consigo mesmo. Movimenta meio mundo, mas não se percebe como é. Não está em contato com o seu lado fraco, que precisa esconder externamente com atividades bem-sucedidas. Enquanto não tiver ultrapassado o abismo que o separa de seu verdadeiro eu, nunca brotará dele verdadeira prosperidade. Sempre, de novo, destruirá pessoas. Precisa diminuir os outros para poder acreditar em sua grandeza. Por isso, sua atividade, ainda que à primeira vista pareça ser bem-sucedida, continuará destruindo pessoas, se em última análise não trará nenhuma prosperidade para este mundo. Por isso, caro ouvinte, diante deste princípio, conheça-te a ti mesmo. Nós podemos refletir sobre também essa história. Não adianta chegar à lua se nós não chegamos no centro de nós mesmos, se nós não nos conhecemos, se nós continuamos, de certa forma, pelas nossas atitudes arrogantes, muitas vezes destruindo. Conhecer-se é compreender o outro e conviver bem com o outro. Mais mensagens através do nosso Facebook, facebook.com/PadreEzequiel. Divulgue este momento para que outros também escutem. Um forte abraço para você, Deus te abençoe, em nome do Pai, do Filho e do Espírito Santo. Amém.
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E de volta por aqui, agora 6:08. Vamos nós, dando sequência na programação aqui do Querência, neste início de noite, né? De quarta-feira. Temperatura na marca dos 17 graus neste momento. Vamos dando uma passadinha na previsão do tempo. Então vamos aqui conferindo para amanhã. Previsão para amanhã, quinta-feira: sol com diminuição de nuvens de manhã, tarde ensolarada e noite de céu limpo. Temperatura mínima de 11, a máxima de 23 graus. Sem previsão de chuva, então, para amanhã, quinta-feira. Para sexta-feira, também dia de sol. Temperatura mínima de 13, a máxima de 24 graus. Também sem previsão de chuva para a próxima sexta-feira. E para sábado, né? Sabadão, dia 1º de agosto. Sol e muitas nuvens à tarde, podendo ocorrer pancadas de chuva à noite. Temperatura mínima de 14, a máxima de 26 graus, com 1 milímetro de chuva previsto aí para o próximo sábado. A gente segue por aqui, seguimos trazendo a boa música na programação, seguimos com os mirins. Essa música eu atendo pedido lá do seu Pedro, ligado conosco lá em Marau. Pessoal lá do bairro Santa Lúcia sempre estão ligados, né? Nos fazendo companhia também todos os dias. Então vai aquele abração especial lá pro seu Pedro e família, todo o pessoal lá do bairro Santa Lúcia de Marau. Nosso abração, e tá aí a música solicitada, As Promessas do Meu Pai. Promessas do Meu Pai, sucesso dos mirins. Então tá aí, tocando pra vocês depois, sucesso do Mano Lima na sequência. 6:09.

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2: Seguimos na programação conferindo por aqui as cotações agropecuárias desta quarta-feira, 29 de julho. Vamos conferindo por aqui o valor da soja sendo cotada a R$ 132, a saca de 60 quilos, o milho a R$ 61, saca de 60 quilos, e o trigo a R$ 70, a saca de 60 quilos. Tá aí as cotações então desta quarta-feira, com os valores médios praticados aqui em nossa região. 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

6h23, 6h23. 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

seguimos então na programação. A música vai tendo sequência por aqui, né? E a gente vai pelhando aqui na programação até as 19 horas. Com a programação aqui do Querência. Aquele abraço a você que nos acompanha. Você de rádio ligado aí, sempre sintonizado aqui na Amizade FM. Vamos seguindo, né? Vamos trazendo aqui Luiz Marenco. Na próxima, essa música, manda um abração também pra nossa ouvinte Albani, Stella. Acompanhando aqui a programação, oferece música para todos nós aqui. E a gente agradece sempre, né, o carinho da companhia. Desejando também uma abençoada noite. Aquele abração especial para nossa ouvinte Albani, Stella e família. Tudo de bom? Batendo água. Então vamos trazendo música bonita na voz de Luiz Marenco. Depois, sucesso do grupo Cordiona na sequência Por Detrás da Cordiona. Agora 6:28. Uma ótima noite para você.

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de volta por aqui, nós chegando já no finalzinho aqui da programação do Querência desta quarta-feira. Agora 7 minutos, faltando para as 19 horas. Eu vou ficando por aqui, vou deixando meu abraço, né? Agradecendo sempre o carinho da sua companhia, agradecendo a sua participação também. Deixa eu mandar um abração aqui especial também pro nosso ouvinte, o seu Antônio de Lima, ligado conosco, né? Tá sempre acompanhando a programação aqui da Amizade FM. Então vai meu abração especial pro seu Antônio de Lima e toda a família. Valeu aí pela companhia. Eu encontrei aqui essa música solicitada, só que ela não é gaúcha, né? E aí eu não vou conseguir tocar agora nesse horário, né? Mas eu encontrei aqui, a gente pode tocar depois aí da Voz do Brasil, quando a gente volta. Aí a gente pode tocar mais tarde, aí se encaixa na programação. E aí a gente roda, com certeza, pra vocês aí. Tá bom? Também mando um abraço aqui pro nosso ouvinte, o Everaldo, ligado conosco. Meu abraço pro Everaldo de Oliveira. Pediu música aqui também, não vou conseguir tocar essa música agora, porque ela não é gauchesca, né? Agora é o espaço aqui das Galdérias. Então vou ficar devendo, mas depois, mais tarde, a gente roda, né? Na programação do A Noite é Nossa, que inicia daqui a pouco, né? Depois da Voz do Brasil. Aí a gente consegue tocar essa música aqui também, tá bom? Então vou deixando aqui meu abraço. Fique ligado aí, sintonizado, que depois da Voz do Brasil a gente volta. Eu volto por aqui, né? E a programação segue com muito mais música pra você. Pra já, fica tocando o sucesso de João Luiz Corrêa, Pialando de Todo Laço. Abraço pra você, até mais!

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1: Olá, boa noite.
2: Boa noite para você que nos acompanha em todo o país.
1: Quarta-feira, 29 de julho de 2026.
2: Vamos ao destaque do dia.
1: Pensão alimentícia poderá ser paga de forma automática via Pix.
2: Ligue 180 para denúncias de violência contra a mulher, deverá ser divulgado em locais de grande circulação. Graziele Bezerra.
1: O Ligue 180 funciona todos os dias, 24 horas por dia, e é gratuito. Anvisa registra 5 novos medicamentos à base de semaglutida.
2: Remédio para diabetes também vem sendo usado em tratamentos de controle da obesidade.
1: E ainda, ciência para todos.
2: Exposição apresenta pesquisas que impactam o dia a dia do cidadão durante reunião anual da Sociedade Brasileira para o Progresso da Ciência.
1: Quem fala com a gente sobre o tema é Germana Pires, secretária de Ciência e Tecnologia para o Desenvolvimento Social.
3: Tem visitar a exposição, vai conhecer pesquisas voltadas para a saúde, meio ambiente, tecnologia, a ciência que ela está presente no dia a dia de cada um.
2: Hoje, na apresentação da Voz do Brasil, Mariana Jungmann e Luciano Seixas.
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2: A partir de agora, a divulgação do Ligue 180, canal de denúncias de violência contra as mulheres, deverá ser ampliado.
1: E o pagamento de pensão alimentícia poderá ser feito de forma automática, via Pix, mediante decisão judicial.
2: Além disso, foi regulamentado o projeto que prevê a monitoração eletrônica do agressor.
4: A lei que prevê o monitoramento eletrônico do agressor foi regulamentada. Com isso, ficam estabelecidos mecanismos para o funcionamento do dispositivo de segurança, que alerta sempre que o agressor viola o perímetro de exclusão determinado judicialmente. O alerta deverá ser enviado simultaneamente à vítima e à unidade policial responsável pelo atendimento. Nesta quarta-feira, também foi regulamentada a criação de um Sistema Nacional de Informações, que reúne, organiza e sistematiza dados sobre formas de violência contra as mulheres. Foi definido ainda que, a partir de agora, o pagamento da pensão alimentícia pode ser feito via Pix, mediante decisão judicial, e a divulgação do Ligue 180 para denúncias de violência contra a mulher deve ser ampliada, como explica a ministra das Mulheres, Márcia Lopes.
5: Todos os espaços públicos, privados, têm a responsabilidade, o dever de colocar o Ligue 180. O fortalecimento da rede de atendimento e a mudança de cultura.
4: O Ligue 180 funciona todos os dias, 24 horas por dia, e é gratuito. Ele oferece atendimento, orientação, acolhimento e encaminhamento para a rede de proteção às mulheres. Para a Voz do Brasil, com locução de Graziele Bezerra, reportagem de Edinaldo Júnior.
1: Foram divulgados hoje os resultados do novo Caged.
2: Em junho foram criados 145 mil postos de trabalho.
1: Todos os meses o estudo aponta o panorama do emprego formal no país.
6: Em junho de 2026, foram criados no país 145.161 postos de trabalho com carteira assinada. O estoque de empregos, ou seja, a quantidade total de vínculos seletistas ativos em junho, alcançou 48.032.308 postos, um crescimento de 0,3% em relação ao estoque registrado em maio. O ministro do Trabalho e Emprego, Luiz Marinho, falou dos destaques.
7: Dos cinco grandes grupos, teve saldo positivo. Serviços, 74.514. Agropecuária, 22.898. Comércio, 19.177. Indústria, 14.438. E construção, 12.136.
6: No acumulado de 12 meses, foram criados 942.854 postos de trabalho. O novo Caged é utilizado desde janeiro de 2020 para captar, registrar e divulgar as estatísticas oficiais sobre o mercado de trabalho formal no Brasil. Atualmente, todas as empresas estão obrigadas a declarar as movimentações de trabalhadores por meio do E-Social. Os dados utilizados no novo Caged são captados dos sistemas E-Social, Caged e Empregador Web. Reportagem Luana Karen.
2: O setor hortigranjeiro movimentou mais de 16 milhões de toneladas no ano de 2025.
0: É o que mostra o levantamento divulgado hoje pela Companhia Nacional de Abastecimento sobre as vendas das centrais de abastecimento.
8: Morador de Brasília, Anderson Gimenez, costuma fazer as próprias marmitas para levar para o trabalho. Para isso, compra frutas e hortaliças semanalmente na central de abastecimento do Distrito Federal.
9: A gente faz a feira da semana, então a gente compra desde ovos lá, a gente encontra ovos caipira, a gente encontra todo tipo de variedades de frutas, todo tipo de hortaliça, verduras e legumes a gente compra lá. Então tem essa facilidade de nós encontrarmos todos os produtos da nossa necessidade em um mesmo local. E a qualidade das frutas e das verduras, eles são de primeira, tá?
8: O levantamento da Companhia Nacional de Abastecimento mostra que as CEASAs do país movimentaram 16 milhões de toneladas em 2025, totalizando mais de 16 bilhões de reais. As centrais com maior volume de vendas foram a Companhia de Entrepostos e Armazéns Gerais de São Paulo, com quase 3 toneladas, o Mercado Municipal de Juazeiro, na Bahia, com 1 milhão e 600 mil toneladas, e a CEASA Minas, localizada em Contagem, com 1 milhão e meio de toneladas. Para as hortaliças, as vendas aumentaram em 6 unidades, com destaque para Rio Branco, no Acre, com crescimento de 44%, Belo Horizonte e Foz do Iguaçu, que tiveram alta de 4%. Nas frutas, a CEASA de Rio Branco também liderou as vendas, com alta de 24%, seguida por Goiânia, capital de Goiás, que teve crescimento de 21%. Os dados sobre as vendas nas centrais de abastecimento são coletados mensalmente pela Conab, que elabora o Boletim Hortigranjeiro. Com ele, é possível verificar onde há falta de algum produto ou excesso de produção, o que ajuda no planejamento dos agricultores, como explica Flávia Starling, gerente de produtos hortigranjeiros da Conab.
10: Nós recebemos informações dessas centrais atacadistas, esses entrepostos atacadistas, eles nos fornecem informações de comercialização e volume comercializado, e com base nessas informações nós confeccionamos o boletim hortigranjeiro mensal.
8: O levantamento mostra ainda que o país exportou 1 milhão e 300 mil toneladas de frutas em 2025, um aumento de quase 20% em relação a 2024. Os destaques foram a manga, melão, melancia, limão e lima, tendo como principal destino a União Europeia. Reportagem Nazi Brum.
2: Embora possa parecer uma coisa restrita às universidades e institutos de pesquisa, a produção científica está presente no cotidiano de todos nós.
0: E quem faz ela acontecer no Brasil está reunido ao longo desta semana no Rio de Janeiro para o encontro anual da SBPC, a Sociedade Brasileira para o Progresso da Ciência.
2: Neste período está sendo promovida a ExpoTIC, feira que reúne unidades de pesquisa vinculadas ao Ministério da Ciência, Tecnologia e Inovação, universidades, entidades governamentais e o setor empresarial.
0: E para saber mais sobre o que acontece nesses dois espaços, nós conversamos com Germana Pires, secretária de Ciência e Tecnologia para o Desenvolvimento Social. Acompanhe. Secretária, bem-vinda. É um prazer ter a senhora conosco aqui na Voz do Brasil. Vamos falar então da ExpoTIC, né, que começou, a exposição que abriga o Ministério da Ciência, Tecnologia e Inovação, dentro da reunião anual da Sociedade Brasileira para o Progresso da Ciência, a SBPC. O que é esperado da exposição esse ano, secretária?
11: Te agradeço o convite para estar aqui na Voz do Brasil com vocês. A gente chama de ExpoTIC. A ExpoTIC é um dos grandes espaços de popularização da ciência do Brasil. É um ambiente mais visitado da reunião anual da SBPC. Né? E nesse ano, o Ministério da Ciência e Tecnologia, ele traz quase todas as suas unidades de pesquisa. São 28 unidades de pesquisa apresentando projetos, tecnologias, iniciativas desenvolvidas em diversas áreas do conhecimento. Quem vier aqui, quem visitar a exposição, vai conhecer pesquisas voltadas para a saúde, meio ambiente, biodiversidade, tecnologias, inclusão, desenvolvimento sustentável, enfim. Vai ser uma oportunidade para todos, né, que atuam na área de pesquisa, como estudantes, professores e os diversos pesquisadores, possam e as pessoas, né, as famílias também, crianças, possam conhecer a ciência, que ela está presente no cotidiano, no nosso cotidiano, né, no dia a dia de cada um. A ciência que melhora a qualidade de vida das pessoas.
2: A reunião anual da SPPC também é um evento super relevante, porque reúne a nata do pensamento científico do país, né? A senhora pode nos falar mais sobre o que é a SPPC e o que acontece nessa reunião anual?
11: A SPPC é uma entidade, né? Uma das mais tradicionais entidades científicas do Brasil. Já há 7 décadas, essa é a 78ª reunião anual da SPPC. E ela reúne pesquisadores, professores, estudantes, gestores públicos e representantes de diversas instituições públicas e privadas, além da sociedade em geral, né, para poder discutir ciência, discutir o progresso da ciência, né, a ciência voltada para o desenvolvimento do nosso desenvolvimento do país. Na SBPC acontecem assim, tem uma programação densa e ampla, onde são realizados painéis, conferências, mesas redondas, minicursos, atividades culturais, uma série de ações voltadas para a popularização e divulgação da ciência.
0: E nesse ano, né, secretária, o encontro tem um tema que é o Ciência para Todos, Soberania, Desenvolvimento e Inclusão. Como é que esses três pilares se relacionam, influenciam a produção científica no país?
11: Exatamente. E esses três conceitos, eles estão profundamente conectados. Eu represento a Secretaria Nacional de Ciência e Tecnologia para o Desenvolvimento Social e existe algo que é muito importante, que a ciência esteja voltada para mudar a qualidade de vida das pessoas, né? Então, quando a gente fala em soberania, estamos falando da capacidade do país de produzir conhecimento, de desenvolver tecnologias e formar pessoas para enfrentar os seus próprios desafios. O desenvolvimento acontece quando esse conhecimento gera inovação, fortalece as instituições diversas, melhora os serviços públicos, impulsiona a economia, contribui para soluções sustentáveis. Nesse aspecto, o que significa a inclusão? Garantir que a ciência beneficie toda a população, reduzindo as desigualdades, ampliando oportunidades, garantindo que todas as pessoas tenham acesso às oportunidades, né, aos seus direitos sociais.
2: E a reunião também terá espaços temáticos, né, voltado para os jovens, para a discussão racial, para a cultura. Como é que vão funcionar esses debates?
11: Isso mesmo. Aqui tem um espaço amplo na SBPC Jovem, uma grande participação da juventude, de jovens pesquisadores. E a programação, de fato, é bem diversificada. Tem uma série de espaços voltados para o diálogo, cultura, educação, igualdade racial, no contexto das mesas redondas, da apresentação das pesquisas, enfim, é uma programação ampla, né, que apresenta essas diversas pesquisas desenvolvidas Brasil afora, em todas as universidades públicas, privadas.
0: A gente está falando aqui de dois eventos, vamos dizer assim, paralelos, né, que se relacionam. A reunião da SBPC e a Expo TIC. E aí, voltando a falar da exposição, um pouco mais, secretária, ela vai reunir aí 28 unidades de pesquisas que são vinculadas ao Ministério da Ciência, Tecnologia e Inovação, né? A senhora pode dar exemplos pra gente do que são essas unidades, que tipos de pesquisas elas fazem?
11: Sim, bem, o Ministério tem 29 unidades de pesquisa que são vinculadas ao Ministério de Ciência e Tecnologia, 28 estão participando conosco aqui desse evento. As unidades de pesquisa, elas atuam em áreas muito diversas e refletem a amplitude da ciência produzida no Brasil. Existem instituições dedicadas a pesquisas espaciais, biodiversidade amazônica, mudanças climáticas, tecnologias da informação, materiais avançados, energias, tecnologias nucleares, matemática aplicada, astronomia e tecnologias voltadas para o desenvolvimento social. Eu vou dar um exemplo, claro, por exemplo, o INSA, né, a Unidade Nacional do Semiárido, que desenvolve pesquisas voltadas para combater a seca no Brasil, para a produção de alimentos, para poder trabalhar, por exemplo, a dessalinização, né, a gente tem um projeto no Ministério desenvolvido pelo INSA de dessalinização da água, produção de alimentos no semiárido, buscando combater a seca e combater a fome no Brasil. Então, esses projetos poderão, né, podem ser visitados aqui nos estandes das nossas unidades vinculadas.
2: Muito bem, nós conversamos com a secretária de Ciência e Tecnologia para o Desenvolvimento Social do Ministério da Ciência, Tecnologia e Inovação, Germana Pires. Muito obrigado por sua entrevista aqui à Voz do Brasil.
11: Eu agradeço a Voz do Brasil, sempre presente no dia a dia. Deixo o convite para todas as pessoas que quiserem participar aqui da SBPC e conhecer as pesquisas desenvolvidas no Brasil. Estamos aqui na Universidade Federal Fluminense, no Rio de Janeiro. Muito obrigada.
0: 5 novas canetas de semaglutida foram aprovadas pela Vigilância Sanitária e registradas nessa quarta-feira.
2: O medicamento ajuda no controle de doenças como a diabetes e é usado também no tratamento contra a obesidade.
0: E nós vamos entender agora como essa substância age no organismo na reportagem de Gabriela Noronha.
12: Os medicamentos à base de semaglutida são usados no tratamento de doenças crônicas como obesidade e diabetes. Trata-se de uma substância sintética que imita a ação do hormônio GLP-1, responsável pelo controle da glicemia no organismo, entre outras funções, como explica a médica endocrinologista Monalisa Azevedo.
13: Ela favorece o controle da glicose porque ela estimula a liberação de insulina e ela também influencia outros fatores do organismo, exerce um papel de induzir saciedade, inibir um pouco o apetite, controlar a compulsão alimentar e também estimular o gasto energético.
12: Nesta quarta-feira, 5 novas canetas emagrecedoras que têm semaglutida como princípio ativo foram aprovadas pela Anvisa, Agência Nacional de Vigilância Sanitária. Os medicamentos são voltados para o tratamento de pacientes adultos com diabetes tipo 2 e autorizados para uso complementar à dieta e exercícios, mas devem ser indicados e acompanhados sempre por um especialista, como destacou a endocrinologista Monalisa Azevedo.
13: A gente está falando de medicação e toda medicação é sujeita a efeitos adversos. Afinal de contas, a gente está trazendo uma substância artificial para dentro do corpo e é por isso que é tão importante o acompanhamento médico.
12: A medicação feita com acompanhamento médico ajudou a servidora pública Carolina Abreu a vencer a obesidade depois de muitas tentativas para perder peso.
14: Desde muito nova, eu sofri com efeito sanfona, né? Tenta fazer dieta restritiva e daí não dá certo, e aí engorda, e aí emagrece. Então, eu resolvi procurar um endocrinologista e comecei a fazer o uso.
12: O processo de autorização dos medicamentos inclui a realização de estudos clínicos, avaliação de documentos e inspeção da linha de produção. Reportagem Gabriela Noronha.
2: E a gente continua falando dessas canetas emagrecedoras para fazer mais um alerta.
0: A Anvisa lembra que a retatrutida, uma medicação que ainda está em fase de pesquisa, não está aprovada para uso em nenhum país do mundo.
2: Assim como no Brasil, a empresa responsável por desenvolver essa medicação ainda não solicitou registro em nenhuma agência reguladora internacional.
0: A Anvisa reforça que o uso de um medicamento sem registro apresenta riscos à saúde, com efeitos colaterais desconhecidos.
2: Além disso, não há garantia de que o produto contenha o princípio ativo declarado, nem a quantidade informada.
0: Vale lembrar que o comércio de medicamentos irregulares é considerado crime pelo Código Penal.
2: Atenção, moradores das comunidades ribeirinhas de Santarém, Belterra e Aveiro, na bacia do Rio Tapajós.
0: A partir de agosto, o navio Hospital Abaré realiza novas expedições com consultas e exames gratuitos.
2: A embarcação atua como unidade básica de saúde fluvial itinerante e os atendimentos ocorrem por triagem e demanda espontânea das 8 da manhã às 6 da tarde.
15: Administrado pela Universidade Federal do Oeste do Pará, UFOPA, o navio Hospital Escola Baré, que atua como uma unidade básica de saúde fluvial itinerante, divulgou o calendário das próximas expedições e as orientações para acesso aos atendimentos nas comunidades ribeirinhas da bacia do Rio Tapajós, no Pará. Os serviços gratuitos são oferecidos nos municípios de Santarém, Belterra e Aveiro. O atendimento ocorre nas chamadas comunidades polo, com triagem e demanda espontânea. Para o cadastro no Sistema Único de Saúde SUS, é necessário apresentar documento oficial com foto, CPF, cartão do SUS, além da caderneta de vacinação. Gestantes devem levar a caderneta de pré-natal e pacientes em acompanhamento podem apresentar exames anteriores. As consultas de rotina são realizadas das 8 horas da manhã ao meio-dia e das 2 às 6 da tarde. Enquanto o navio estiver ancorado, também há plantão para casos de urgência. O cronograma prevê expedições entre os meses de agosto e outubro, com datas definidas para as regiões de Santarém, Aveiro e Belterra. Para saber mais, acesse ridh.ufopa.edu.br ou envie e-mail para ridh@ufopa.edu.br. Dilson Santa Fé, para a Voz do Brasil.
2: Direitos da infância. Projetos voltados à redução da vulnerabilidade de crianças e adolescentes podem participar de edital do BNDES.
0: Serão selecionados até 8 projetos para promoção, proteção e garantia de direitos da juventude.
16: Os projetos devem atender a pelo menos um dos 5 eixos prioritários, que incluem assistência social, segurança alimentar, proteção contra a violência doméstica e sexual e prevenção ao uso de drogas. Com ações a serem executadas no Rio de Janeiro, São Paulo, Recife e Brasília, o apoio total pode chegar a 15 milhões de reais em recursos de doações incentivadas aos fundos dos direitos da criança e do adolescente. De acordo com o chefe do Departamento de Projetos Culturais do BNDES, Andrés Cortes, os recursos que viabilizam esse edital são obtidos a partir do mecanismo de incentivo fiscal previsto no Estatuto da Criança e do Adolescente e que se destina a ações que vão desde a prevenção da violência até o acesso à educação, saúde e cultura.
17: Esse edital visa destinar até 15 milhões para projetos sociais que garantam a diminuição de vulnerabilidades sociais ligados à infância e à juventude.
16: As inscrições dos projetos podem ser feitas até o dia 25 de agosto. Você pode obter mais informações sobre o edital no site bnds.gov.br/edital-FCA-2026. Reportagem André de Barros Lima.
0: Última notícia, em nota divulgada há pouco pela Secretaria de Comunicação Social da Presidência da República, o governo brasileiro repudiou o anúncio feito pelos Estados Unidos de prorrogar por mais um ano a declaração de emergência nacional em relação ao Brasil.
2: Segundo a nota, é inteiramente descabido caracterizar o Brasil como uma ameaça aos Estados Unidos, especialmente à luz dos históricos laços diplomáticos e da amizade que une os dois povos.
0: E essas foram as notícias do governo federal.
2: Fique agora com o Minuto do TCU. Em seguida, as notícias do Poder Judiciário e do Congresso Nacional. Boa noite.
0: Boa noite para você e até amanhã.
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21: Supremo Tribunal Federal solicita informações ao Legislativo e ao Executivo sobre emendas parlamentares. TSE destaca fabricação da urna eletrônica em 30 anos de implantação do processo eletrônico. E para o STJ, segurado com HIV, mesmo assintomático, tem direito à indenização por invalidez funcional permanente. Boa noite, eu sou Marcela Luiza. O ministro Flávio Dino, do Supremo Tribunal Federal, solicitou informações ao Legislativo e ao Executivo em uma ação movida pelo partido Rede Sustentabilidade contra o modelo atual das emendas parlamentares impositivas. Na ação, o partido questiona mudanças na Constituição que autorizam parlamentares a destinarem verbas sem garantias suficientes de prestação de contas, transparência e controle de conflitos de interesse. Diante do pedido do partido, o ministro Flávio Dino solicitou informações ao presidente da República e aos presidentes da Câmara e do Senado, estabelecendo o prazo de 10 dias para a resposta. O ministro relator determinou que os poderes executivo e legislativo apresentem uma proposta detalhando o papel de cada agente público no ciclo da execução das emendas, definindo, inclusive, as responsabilidades dos parlamentares que indicam os recursos e os seus destinatários. Tribunal Superior Eleitoral destaca fabricação da urna eletrônica em seus 30 anos de implantação do processo eletrônico. O projeto é 100% nacional, pertence à Justiça Eleitoral e passa por rigoroso processo de auditoria. Estevam Furtado.
22: Há 3 décadas foram desenvolvidos 14 modelos de urna eletrônica e produzidos quase 1,5 milhão de equipamentos. O TSE elabora todas as especificações técnicas e de segurança que devem ser seguidas pelas empresas vencedoras das licitações. Após a aprovação do protótipo, a fabricação e os testes são acompanhados por servidores e técnicos da Justiça Eleitoral.
21: Segurado com HIV, o vírus da AIDS, mesmo sem sintomas, tem direito à indenização por invalidez funcional permanente. Esse entendimento é do STJ. Fátima Ochoa.
23: O militar com HIV foi considerado incapaz para as atividades militares. Ele tinha seguro coletivo com cobertura para invalidez funcional permanente total por doença. A Justiça de Rondônia determinou o pagamento da apólice, mas a seguradora recorreu ao STJ, alegando que o militar estava assintomático e não teria perdido a autonomia. Só que a terceira turma concluiu que, no caso de pessoas com HIV, a noção de perda da existência independente exigida para a indenização securitária deve considerar a irreversibilidade da infecção e a dependência contínua de tratamento médico, como nessa hipótese. Assim, concluiu que o militar tem direito à indenização por invalidez permanente. A relatora foi a ministra Nancy Andrighi.
21: Para garantir que um empregador pague uma dívida trabalhista, a justiça determina que o passaporte seja apreendido. Mas tem um detalhe: para o Tribunal Superior do Trabalho, é preciso considerar outras possibilidades antes disso. Rossini Gomes.
24: Um caso que ilustra essa questão envolve um português que mora no Brasil. Ele teve o passaporte apreendido por passar anos sem pagar a dívida. Ao julgar o processo, o TST decidiu pela liberação do documento. O motivo é que a instância anterior não analisou outras medidas antes de tomar essa decisão. Por exemplo, se o homem ocultou o patrimônio ou tinha um estilo de vida que demonstrava a possibilidade de pagar a dívida. Por isso, passaporte liberado.
21: Ministério Público Federal denunciou 216 pessoas por tráfico humano e contrabando de imigrantes entre 2025 e 2026. As denúncias são resultado do trabalho da unidade especializada no combate a esses crimes, que completa 2 anos este mês. Vanessa Pereira.
1: Desde 2024, o MPF centralizou as investigações sobre tráfico de pessoas na Unidade Nacional de Enfrentamento do Tráfico Internacional de Pessoas e Contrabando de Imigrantes. Em 2 anos de atuação, a unidade participou de mais de 1.100 processos judiciais. De 2025 até junho deste ano, 216 pessoas foram denunciadas à Justiça. 79 por tráfico internacional de pessoas e 137 por contrabando de imigrantes.
21: 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Uma boa noite e até amanhã.
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1: Eu sou Paula Groba.
2: E eu sou Ricardo Nakaoka.
1: E estes são os destaques de hoje do Jornal do Senado, que começa agora.
2: PEC da Segurança Pública chega ao Senado após modificações na Câmara.
1: Projeto suspende prazo para pesquisadoras durante licença maternidade.
2: Grupo de senadores cobra órgãos e propõe novas regras após caso do Banco Master.
1: Boa noite.
2: Boa noite.
1: Conciliar a carreira científica com a maternidade ainda é um desafio para milhares de pesquisadoras brasileiras.
2: Com o objetivo de evitar prejuízos à produção acadêmica, a Comissão de Direitos Humanos pode votar na volta das atividades do Senado um projeto que suspende prazos durante a licença maternidade. O repórter Márcio Maturana tem as informações.
3: Pesquisadoras, gestantes ou adotantes poderão ser beneficiadas com a suspensão dos prazos de bolsas, editais e projetos de pesquisa financiados com recursos públicos federais durante a licença maternidade. Isso é o que prevê um projeto que está pronto para votação na Comissão de Direitos Humanos na volta do recesso parlamentar, a partir de 3 de agosto. Pela proposta, o tempo de afastamento será acrescido ao prazo original e não poderá influenciar negativamente a avaliação de produtividade nem a participação em novos financiamentos públicos. A senadora professora Dorinha Seabra, do União do Tocantins, foi relatora de um outro projeto já transformado em lei, que também beneficia pesquisadoras gestantes ou adotantes.
4: Quando ela começou, ela não estava gestante. Ela fica gestante. Ela não pode ficar gestante, porque o prazo vai contar contra ela. O programa vai perder pontuação. E aí ela tem problema, inclusive, em outras vezes que ela pleiteia a bolsa. Maternidade não pode ser ônus para a mulher. E não pode significar escolha entre carreira, entre formação.
3: O texto em análise na Comissão de Direitos Humanos é um substitutivo da senadora Mara Gabrilli, do PSD de São Paulo, a um projeto apresentado pela senadora Soraya Tronic, do PSB de Mato Grosso do Sul. Para evitar a sobreposição de normas e oferecer maior segurança jurídica, esse substitutivo incorpora as mudanças propostas a uma lei já existente sobre prorrogação de bolsas de pesquisa no caso de maternidade.
1: E aguarda votação no plenário do Senado, o projeto que cria o Exame Nacional de Proficiência em Medicina. A prova será requisito obrigatório para que os recém-formados possam obter o registro profissional nos conselhos regionais. No entanto, ainda há uma divergência sobre qual órgão será responsável pela aplicação. O senador Rogério Carvalho, do PT de Sergipe, apresentou um texto substitutivo para atribuir essa função ao Ministério da Educação. Em junho, o governo também publicou uma medida provisória que prevê que o MEC aplique o exame. A MP ainda depende de análise do Congresso Nacional.
2: Já o senador Dr. Irã, do PP de Roraima, relator da proposta na Comissão de Assuntos Sociais, defende que a avaliação seja aplicada pelo Conselho Federal de Medicina. Ao classificar a iniciativa como o projeto mais importante do movimento médico brasileiro neste século, o parlamentar cobrou que o plenário vote a medida o quanto antes.
5: Nós precisamos frear a proliferação desenfreada de escolas médicas nesse país, formando médicos de péssima qualidade e causando muita vulnerabilidade ao povo brasileiro, principalmente ao povo que procura o Sistema Único de Saúde do nosso país.
1: O caso do Banco Master levou o Senado a intensificar a fiscalização sobre o mercado financeiro.
2: No primeiro semestre, um grupo da Comissão de Assuntos Econômicos ouviu autoridades, reuniu documentos e apresentou propostas para evitar novas fraudes. A reportagem é de Marcela Cunha.
6: Criado no início deste ano, o grupo da Comissão de Assuntos Econômicos, que acompanha o caso Banco Master, já ouviu dirigentes do Banco Central, da Comissão de Valores Mobiliários e do Banco de Brasília. O presidente do Banco Central, Gabriel Galípolo, defendeu a atuação da instituição e apontou limitações de pessoal, de tecnologia e de estrutura de fiscalização. Já o presidente interino da CVM, João Carlos Uzeda Scioli, afirmou que o órgão detectou movimentações atípicas do Master desde 2022. O presidente do BRB, Nelson Antônio de Souza, foi questionado sobre as operações realizadas com o Master e os possíveis prejuízos para o banco público. O ex-controlador do Master, Daniel Vorcaro, chegou a ter depoimento marcado, mas obteve do Supremo Tribunal Federal o direito de não comparecer. Entre os resultados do trabalho, a CAI retirou o sigilo de parte da das auditorias do Tribunal de Contas da União sobre o caso. Presidente do colegiado, o senador Renan Calheiros, do MDB do Alagoas, defendeu a divulgação dos documentos.
7: Nós estamos retirando o sigilo, que é uma auditoria que a sociedade tem total interesse em conhecer. E não sei por que o próprio tribunal decreta sigilo sobre uma auditoria que ele próprio fez.
6: O grupo apresentou ainda 3 projetos para mudar as regras do Fundo Garantidor de Créditos, ampliar o controle sobre a venda de títulos bancários e endurecer as penas para fraudes financeiras.
1: E a criação de uma política nacional de transformação digital no campo está em análise na Comissão de Agricultura. A proposta busca modernizar o setor agropecuário com o uso de tecnologias como a inteligência artificial.
2: O texto também prevê a criação de laboratórios de inovação, a capacitação de agricultores e a oferta de linhas de crédito específicas. O senador Sérgio Petecão, do PSD do Acre, relatou a proposta na Comissão de Ciência e Tecnologia. Na avaliação do parlamentar, a iniciativa democratiza o acesso à tecnologia na agricultura e promove avanços no setor.
8: A iniciativa busca democratizar a conectividade rural, promover capacitação digital e incentivar as pesquisas, o desenvolvimento e a inovação.
1: E a PEC da Segurança Pública chegou ao Senado, mas a proposta de emenda à Constituição que reorganiza o sistema de segurança pública do país será analisada pelos senadores em uma versão diferente da encaminhada pelo Poder Executivo. O texto aprovado pela Câmara dos Deputados destinou parte da arrecadação das apostas esportivas aos fundos nacionais de segurança pública e do sistema penitenciário. Além disso, retirou a redução da maioridade penal de 18 para 16 anos em crimes com violência ou grave ameaça à pessoa, cuja validade dependeria de um referendo popular.
2: Para o senador Camilo Santana, do PT do Ceará, a segurança pública deve ser tratada como uma agenda nacional, baseada na cooperação entre União, estados e municípios, e com atuação conjunta dos poderes da República. O parlamentar defende que a proposta seja colocada em votação. No entanto, a PEC depende de decisão do presidente do Senado, Davi Alcolumbre, para começar a ser analisada na casa.
9: O crime organizado não pergunta em quem a vítima votou. Uma bala perdida não escolhe partido. A mãe que perde um filho não quer saber se a solução veio da direita ou da esquerda. Ela quer justiça, ela quer segurança. Nós podemos divergir sobre muitos temas, mas precisamos ser capazes de construir uma agenda comum para proteger o povo brasileiro.
1: A programação especial de férias do Congresso Nacional já recebeu mais de 8.500 visitantes na primeira semana de atividades. A agenda gratuita, que segue até o dia 2 de agosto, reúne experiências interativas e atividades voltadas para toda a família.
2: O balanço parcial mostra o interesse do público em conhecer de perto o funcionamento do Poder Legislativo durante o período de recesso escolar. A reportagem é de Yasmin Rodrigues.
10: A programação especial de férias promovida pelo Congresso Nacional, que tem atraído turistas de diferentes estados brasileiros e até do exterior, busca aproximar os cidadãos do parlamento. Além de conhecer os espaços do Senado Federal e da Câmara dos Deputados, os visitantes podem acompanhar o espetáculo teatral Em Nome da Lei, 200 anos de Congresso, apresentado pelo projeto Visite em Cena, e assistir ao filme em realidade virtual, Eunice, a Primeira Senadora, que retrata a trajetória da primeira mulher a ocupar uma cadeira no Senado. Diogo Diniz, servidor da Coordenação de Visitação do Congresso Nacional, apresentou os números registrados até agora e o perfil do público que participou das atividades.
11: O destaque é o aumento da presença de crianças, que cresceu 16% em relação ao ano passado. Outra novidade também que chamou a atenção foi o Visite em Cena, que já reuniu mais de 1.300 pessoas. E o filme Eunice, a Primeira Senadora, também está fazendo sucesso. É um filme em realidade virtual, que já foi visto por mais de 400 pessoas.
10: A programação especial de férias é gratuita. Para participar, basta comparecer ao Congresso Nacional das 9 da manhã às 5 da tarde com um documento oficial com foto. A entrada é livre, sem necessidade de agendamento.
2: Com a edição de Paula Groba e trabalhos técnicos de Eliseu Caires, o Jornal do Senado fica por aqui. Acompanhe agora as notícias da Câmara dos Deputados. Boa noite.
1: Uma boa noite e até amanhã.
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13: Parlamentares analisam proibição de ligações telefônicas feitas por robôs.
14: Comissões reafirmam hora-aula como medida das atividades do professor.
13: Debate analisa medidas para a inclusão de autistas no mercado de trabalho.
14: Boa noite. Parlamentares e debatedores sugerem práticas mais efetivas em empresas para a inclusão de pessoas com transtorno do espectro autista. A repórter Sofia Peçanha acompanhou a discussão.
15: Durante a audiência na Comissão Especial sobre a Política Nacional para Pessoas com Autismo, parlamentares e especialistas defenderam que a inclusão de jovens e adultos autistas no mercado de trabalho depende tanto de políticas públicas quanto do engajamento das empresas na adoção de práticas mais inclusivas. A comissão debate o projeto de lei que institui uma política nacional para pessoas com transtorno do espectro autista, produzir conhecimentos mais aprofundados, desenvolver estudos e pesquisas que levem a práticas terapêuticas e educacionais mais eficazes, estabelecer políticas públicas que resguardem os direitos da pessoa com autismo, são alguns dos objetivos do projeto que está sendo analisado pelos deputados. Durante a audiência, os participantes reforçaram que a inclusão profissional é possível desde que haja suporte adequado. A deputada Maria Rosas, do Republicanos de São Paulo, defendeu o chamado emprego apoiado como ferramenta para ampliar oportunidades.
16: Muitas pessoas dizem o seguinte: não há condições de inserir as pessoas com TEA no mercado de trabalho. Eu digo que sim, através do emprego apoiado. É uma tecnologia social que a gente tem a inclusão dessa pessoa com apoios, com suporte, com pessoas que vão orientar, vão ver o perfil. Então, é possível sim, nós não podemos desistir, há uma necessidade de suporte, por isso o emprego apoiado ele

0: debate foi solicitado pelo deputado Orlando Silva, do PCdoB de São Paulo, com o objetivo de aprofundar a discussão sobre os desafios enfrentados por pessoas autistas na vida adulta, especialmente na busca por autonomia e emprego. Da Rádio Câmara de Brasília, Sofia Peçanha.
1: Direitos Humanos.
2: Pastor Diniz, do União de Roraima, apoia projeto que proíbe a divulgação de apostas, motéis e sites de acompanhantes em programas com classificação indicativa livre. Relator da matéria na Comissão de Comunicação, ele afirma que a medida protege crianças e adolescentes da exposição a conteúdos inadequados.
3: Pastor Diniz argumenta que a proposta tem respaldo na Constituição e ajuda a preservar o desenvolvimento físico, mental e emocional do público infanto-juvenil. Para o deputado, a restrição também reforça os valores éticos e sociais previstos para a programação de rádio e televisão.
1: Trabalho.
2: Debatedores criticam pejotização e alertam para a perda de direitos e queda na arrecadação. O repórter Murilo Souza acompanhou o encontro sobre o tema com deputados.
4: Debatedores criticaram em audiência pública na Câmara dos Deputados os efeitos da pejotização no mercado de trabalho. O termo se refere à contratação de trabalhadores como empresas, em atividades que antes exigiam carteira assinada. As críticas apontam perda de direitos trabalhistas e prejuízos à Previdência. A discussão ocorreu após decisão do ministro Gilmar Mendes, Supremo Tribunal Federal, que suspendeu processos sobre o reconhecimento de vínculo empregatício nesses casos. O tema terá repercussão geral e servirá de base para decisões em todo o país. Para parlamentares, o modelo amplia a exploração de trabalhadores. O deputado Bongás, do PT do Rio Grande do Sul, destacou que o trabalhador pejotizado não tem direitos como férias, 13º salário e FGTS.
5: Pejotizado não tem 13º, não tem férias, não tem adicionais, não tem tempo de suspensão de tempo de aviso prévio, né? Não tem recolhimento fundo de garantia. Então, todos esses aspectos. Então, do ponto de vista desta flexibilização e a troca que muitas vezes, em maior dos casos, é simplesmente uma contratação, continua empregado, só que agora é empreendedor.
4: Dados do Ministério Público do Trabalho indicam que entre 2022 e 2023, o país deixou de arrecadar cerca de 100 bilhões de reais com esse tipo de contratação. Especialistas também alertam para os impactos fiscais e divergências no judiciário. Enquanto a Justiça do Trabalho costuma reconhecer o vínculo trabalhista e manter os direitos dos empregados, o Supremo Tribunal Federal tem validado contratos como prestação de serviço por empresas. Da Rádio Câmara de Brasília, Murilo Souza.
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1: Meio Ambiente.
3: Projeto que proíbe a utilização de penas e plumas de origem animal avança na Câmara. A ideia é que os adereços usados nas fantasias tenham origem sintética, como informa a repórter Maria Neves.
7: O projeto que proíbe a comercialização de fantasias e adereços com penas de origem animal avançou o primeiro passo na Câmara, com a aprovação pela Comissão de Desenvolvimento Econômico. De acordo com o relator, deputado Helder Salomão, do PT do Espírito Santo, além de proteger o direito dos animais, a proposta vai estimular a indústria nacional. O relator sustenta ainda que as mudanças não pretendem viabilizar festas populares, mas estabelecer limites e incentivar alternativas.
8: A substituição das penas e plumas de origem animal por sintéticas vai baratear muito o custo. Isso significa que a gente vai ter fantasias mais baratas, alegorias mais baratas, com a mesma beleza plástica que o carnaval, obviamente, exige. E, além disso, se a gente substitui, né, as penas e plumas de origem animal animal por plumas e penas sintéticas, nós vamos estimular a produção nacional.
7: Pelo texto aprovado,

0: As penas poderão continuar sendo usadas quando não houver sofrimento animal. O reaproveitamento de plumas também continuará permitido até a entrada em vigor da futura lei. As regras para esses casos deverão constar no regulamento da norma. A proposta de autoria do deputado Célio Studart, do PSD do Ceará, também prevê multa de R$5.000 a R$1.000.000 para quem descumprir a nova regra. Em caso de reincidência, a multa será aplicada em dobro e a cada nova infração, o valor da multa será dobrado novamente. O projeto ainda será analisado por 4 comissões da Câmara. Se aprovado, poderá seguir diretamente para o Senado, sem necessidade de passar pelo plenário. Da Rádio Câmara de Brasília, Maria Neves.
1: João Carlos Bacelar, do PL da Bahia, propõe a criação de uma comissão parlamentar de inquérito para investigar crimes contra animais. O deputado pretende apurar casos de crueldade contra animais em todo o país.
2: João Carlos Bacelar explica que a CPI deve identificar os responsáveis pelos crimes e investigar a atuação de grupos organizados. Segundo o deputado, a comissão também precisa avaliar a efetividade das políticas públicas e da fiscalização para coibir a violência contra animais.
3: Educação.
1: Comissões da Câmara finalizam votação do projeto que muda critérios de cálculo de tempo de professores em atividades com estudantes. Entenda as alterações na reportagem de Luiz Cláudio Canuto.
4: A Comissão de Educação da Câmara aprovou o projeto que estipula a hora-aula como medida para cálculo do tempo de professores da educação básica, usado em atividades com estudantes. Segundo a proposta, a hora-aula seria usada como referência, mesmo que a aula tenha duração inferior a 60 minutos. Atualmente, a lei do piso salarial do Magistério Público da Educação Básica tem outro critério. Estabelece que os professores devem respeitar o limite máximo de 2/3 da carga horária para atividades com estudantes. Ou seja, o tempo restante é usado para preparar aulas, corrigir provas e outras atividades. O texto aprovado é um substitutivo da deputada Lídice da Mata, do PSB da Bahia, que sintetiza um projeto do deputado Tarcísio Mota, do PSOL do Rio de Janeiro. A relatora diz que a proposta tenta acabar com a interpretação de que os minutos que restam da hora-aula pedagógica possam ser considerados tempo de atividade extra-classe, algo que já foi rejeitado pelo Superior Tribunal de Justiça em 2024. Contar esses minutos diminui o período para atividades extra-classe, como explica o autor da proposta, Tarcísio Mota.
5: Qual é a nossa novidade nesse projeto de lei? Que a gente percebeu que, infelizmente, alguns prefeitos e governadores resolveram dar uma de esperto e contar todos os minutinhos que estão na questão da carga horária do professor, e nos lugares em que a hora-aula é menor do que uma hora-relógio, ou seja, tem menos do que 60 minutos, eles resolveram dizer, então, esses 10 minutos que sobram, se a hora-aula for de 50 minutos, conta para o tempo de planejamento. O que é uma falsidade. Fazendo com o quê? Como aconteceu lá no município do Rio de Janeiro. Os professores sejam obrigados a pegar mais turmas, tendo o mesmo tempo de planejamento, ou seja, é um descumprimento da lei, e sem ganhar mais um salário a mais, ou seja, mais trabalho, menos tempo de planejamento, ferindo o princípio da lei do piso salarial nacional.
4: Como exemplo de como ficaria com a aprovação da lei, o deputado afirma que quando um professor dá 3 aulas, os minutos dedicados à aula não interferem no fato de que existe necessidade de um planejamento. O projeto muda a lei do piso salarial dos professores e acrescenta um dispositivo no artigo que estabelece textualmente: para fins do cálculo da proporção mínima de 2/3 da jornada destinada às atividades de interação com educandos, a carga horária do docente será apurada com base em horas-aula, mesmo se a sua duração for inferior a 60 minutos. A proposta para virar lei precisa ser aprovada pela Câmara e pelo Senado. Da Rádio Câmara de Brasília, Luiz Cláudio Canuto.
2: A deputada Lídice da Mata também foi a relatora do projeto na Comissão de Constituição e Justiça, que também aprovou o texto.
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6: Justiça.
1: Rodrigo Valadares, do PL de Sergipe, é autor de projeto que proíbe a concessão de indulto, graça, anistia e perdão judicial para condenados por crimes praticados contra crianças. A proposta também impede o reconhecimento do perdão do ofendido nesses casos.
2: O projeto de Rodrigo Valadares altera o Código Penal e o Estatuto da Criança e do Adolescente para impedir que os agressores tenham as penas perdoadas. O autor argumenta que o sofrimento do acusado não pode anular a punição pela morte de um filho.
6: Consumidor.
1: Câmara analisa a proibição de ligações telefônicas feitas por robôs. A repórter Júlia Lopes nos traz as medidas propostas.
7: Em 2025, o Brasil registrou mais de 10 bilhões de ligações telefônicas feitas por robôs por mês, segundo a Agência Nacional de Telecomunicações, a Anatel. Para reduzir o incômodo dessas chamadas à população, a Comissão de Defesa do Consumidor da Câmara dos Deputados aprovou um projeto que proíbe a realização de ligações automáticas em massa, conhecidas como robocalls. A proposta trata das chamadas feitas de forma repetitiva e sem a participação de um atendente humano, geralmente usadas para vender produtos, cobrar dívidas ou realizar pesquisas. Para o relator do projeto, deputado Áureo Ribeiro, do Solidariedade do Rio de Janeiro, embora a legislação já permita que o consumidor adote medidas como cadastrar o número em listas de bloqueio ou no serviço Não Perturbe, essas ferramentas ainda não são suficientes para impedir as ligações automatizadas.
8: De fato, mesmo com a existência de cadastros destinados a bloquear ligações de telemarketing, como Não Perturbe, e estas listas mantidas por PROCONs estaduais, os abusos continuam muito presentes na vida de todos nós. Isso porque, apesar de sua utilidade e crescente adesão popular, esses cadastros enfrentam limitações estruturais, tais como a iniciativa do próprio consumidor para inscrição.
7: Segundo o projeto, as empresas que desrespeitarem a regra estarão sujeitas a multas que variam de R$5.000 a R$50.000 por ligação ou mensagem devida. Em casos de reincidência, poderão ter o serviço de telemarketing suspenso e até perder a autorização para atuar no setor de telecomunicações. O texto também obriga empresas e operadoras a adotarem tecnologias que garantem a identificação real de quem faz a chamada como forma de evitar fraudes. Apesar disso, a proposta prevê exceções para o uso de chamadas e mensagens automáticas. Elas serão permitidas em casos de utilidade pública, como avisos de órgãos públicos ou de empresas de serviços essenciais com informações urgentes, quando houver atendimento humano imediato, sem reprodução prévia de mensagens gravadas e em situações de obrigação legal. O projeto que proíbe ligações telefônicas automáticas feitas em massa será analisado agora pela Comissão de Constituição e Justiça. Da Rádio Câmara de Brasília, Júlia Lopes.
6: Segurança Pública.
2: Zuco, do PL do Rio Grande do Sul, propõe que a indenização paga a quem entrega armas de fogo tenha como parâmetro principal o preço médio de mercado, definido em regulamento. Ele também defende que a nota fiscal e o estado de conservação da arma sejam considerados no cálculo.
1: Relator da proposta na Comissão de Segurança Pública, Zuco substituiu a definição do valor em lei por diretrizes para que o Executivo regulamente os critérios de indenização. O objetivo, segundo ele, é evitar questionamentos sobre a constitucionalidade da medida.
6: Economia.
2: Comissão Especial da Câmara está analisando a atualização do teto para a declaração de microempreendedor individual.
1: A repórter Noelle Nobre tem mais informações sobre o colegiado.
9: A comissão especial que vai analisar o projeto que aumenta o limite de faturamento do MEI, o microempreendedor individual, já foi instalada na Câmara. A deputada Anne Ortiz, do PP do Rio Grande do Sul, foi eleita presidente do colegiado e o deputado Jorge Goetting, do Republicanos de Santa Catarina, será o relator. O projeto já foi aprovado pelo Senado e eleva para R$130 mil a receita bruta anual permitida para enquadramento como MEI. Atualmente, o limite é de R$81 mil. A proposta também autoriza a contratação de até 2 empregados, o dobro do permitido hoje. Anne Ortiz destacou que o teto atual está defasado há cerca de 10 anos, o que empurra muitos empreendedores.
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0: vai cantar bonito assim lá longe. Zezé de Camargo e Luciano.
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estamos de volta. Vamos aqui novamente na programação e chegando, né, pra continuar aqui com uma boa música pra você. Uma ótima noite a você que nos acompanha nesta noite de quarta-feira, metade já da semana. E aqui a gente vai chegando com muita alegria pra seguir na sua companhia a partir de agora, trazendo a boa música pra tocar por aqui. É a música da tua preferência que a gente roda. Sucesso sertanejo, sucesso das bandinhas e, claro, a música da tua preferência. Você participa conosco através do 54-984-3524-90. Aquele abraço a você que nos ouve neste momento, né? Uma excelente noite pra você também, ligado, acompanhando Amizade FM. Assim a gente vai seguindo por aqui em mais uma programação do A Noite é Nossa. Vamos com mais sucesso então, a gente segue lembrando sempre no apoio especial da BV Agrícola de Casca. Assim a gente dá sequência na programação e seguimos com música. A gente já ouviu o sucesso de Chico Amado e Xodó, Traz Uma Gelada. Vamos com o sucesso de Chitãozinho e Chororó, depois música com André Andrade na sequência. 8:14, abração especial pra você onde quer que esteja. Você aqui na Vica Navarro, em toda a nossa região, você de mais longe ainda que sintoniza Amizade FM pela internet, pelas nossas plataformas digitais. Vai nosso abraço especial para você também. E a gente vai seguindo então na programação por aqui até as 22 horas.

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É, e de volta por aqui, tá aí sucesso de Gino e Geno, a galera do chapéu. 8:25, a gente vai seguindo em frente na programação do A Noite é Nossa. 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

Vamos seguindo em frente então, vamos trazendo música por aqui, a música da tua preferência que a gente roda e claro, sempre atendendo a sua solicitação também. Vamos tocar essa próxima música que não deu tempo de nós tocar antes, mas mais cedo aí. Vamos tocar agora então, sucesso do DJ Rumo a Fátima, Deixa Falar Quem Fala. Pedido aí do nosso amigo Antônio, seu Antônio de Lima, ligadito conosco na programação. Então vamos tocar agora, né? Sucesso bonitaço. Depois, lá pro Everaldo de Oliveira, todo o pessoal de Casca, nosso abraço também. A gente roda em seguidinha, sucesso dos atuais, já está programada. Vamos tocar também na sequência. Também mando um abraço lá pro nosso ouvinte, o Ivan, lá de Ibiraiaras, acompanhando também. Aqui a noite é nossa, né? Então mando meu abração especial lá pro Ivan, todo o pessoal de Ibiraiaras. Tudo de bom, daqui a pouquinho a gente já traz essa música bonita de Diogo Costa e Ana Gaúcha, A Porta é a Serventia. Isto! Daqui a pouquinho já vamos tocar também. Tá bom? Seguimos então, tá aí na primeira o DJ Rumo a Fátima, né? Deixa falar quem fala. 8h28, ótima noite pra você.

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bem, vamos que vamos, seguindo na programação do A Noite é Nossa, agora 8:43, 8:43, temperatura neste momento na marca dos 13 graus aqui no centro de Davi. E a gente vai seguindo, né, com a boa música que sempre toca na programação, para você que acompanha nas noites da Amizade FM também. E claro que a gente segue tocando por aqui a música da tua preferência. Deixa aqui mandar um abração lá pra Dona Rosa, ligada conosco, grande ouvinte nossa. Acompanha direto aqui a Amizade FM, né? Todos os dias. Então vai aquele abraço especial lá pra Dona Rosa e toda a família lá em Casca. Valeu pela companhia. A gente roda então a música solicitada. Deixa eu ver aqui. A

E do especial da nossa ouvinte, a Judite Espibida, pessoal de Santo Antônio do Palma, acompanhando também a programação, está prestando uma homenagem especial para o seu namorado Adelir Rodrigues, que hoje completa mais um ano de vida. Então tá desejando aí um feliz aniversário, né? Com muita saúde, muita paz, muitas alegrias. Então vai também, claro, a nossa homenagem, né? Juntamente com a Judite Espibida, especial aí pro seu namorado Adelir Rodrigues. Parabéns aí por mais um ano de vida. Já vamos tocar aqui uma sola J, música bonitaça, né? Então vai pra vocês aí, todo o pessoal lá de Santo Antônio do Palma, nosso abraço especial também. Depois também eu atendo o pedido, deixa eu ver aqui, da Diana, oferece música pro sobrinho Lucas, que hoje... também está de aniversário, completando aí mais um ano de vida. Então vai os nossos parabéns, pedido da Diana, especialmente pro sobrinho Lucas, que hoje completa mais um ano de vida. Música de Christian Ralph, Nova York. Daqui a pouquinho a gente já toca aqui na programação também. Seguimos então, tá aí na primeira, sucesso de Clayton Borges, uma sola J, depois música de Amado Batista na sequência.